Alguma vez pensaste em homenagear um dos teus ídolos? Taylor Swift fez essa homenagem a Elizabeth Taylor, precisamente com uma música. Música é essa que vais ouvir agora no Oceano Pacífico da RFM.

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Tens escrito alguma coisa? Apenas e-mails? E ao computador? Só listas de supermercados? Há quanto tempo não te sentas a escrever o que sentes, o que viveste? Uma espécie de diário ou bloco de notas? Um pouco mais profundo do que uma agenda. Mas há quanto tempo não escreves nada? Podes começar agora, com a próxima música do Oceano Pacífico.

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1: E assim chegámos ao final do Oceano Pacífico desta noite. Assim chegámos a Porto Seguro, a terra firme. Eu fico por aqui, mas podes continuar a viagem com as grandes músicas da RFM. Boa noite, sou a Ana Colosso.
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8: Muito bom dia com a RFM. Vamos lá viver esta quinta-feira como deve ser, com grandes músicas, a começar com Alex Warren e Rosé. Logo a seguir, a nova versão de Papa O T, Tame Impala e muito mais. O final da semana já está aí, já está calor, podes ir à praia este fim de semana, a vida já faz sentido. Fica por aí.

esta quinta-feira. Faz boa viagem, se for o caso. Ai, isto assim com um calorzinho até sabe melhor, não é? Já sabe verão, o que é ótimo, porque podes ir à praia este fim de semana, vai estar muito bom tempo. Por agora, maninho, na RFM. Sim.

0: Patrol com Chasing Cars e já a seguir, Sienna Spiro na RFM.
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Joana Almeirante com Suamos Todas Iguais na RFM. Sabias que esta música é uma sátira? Aquelas pessoas que têm a tendência a comparar todas as cantoras portuguesas porque dizem que elas são todas iguais, cantam todas o mesmo. Ora, Joana Almeirante não concorda e vai daí que fez então uma música para ouvir. Nada melhor do que Eu Adorava Ser Cantora para criar

Alex Warren na RFM, faz boa viagem. Estás comigo, Jéssica Mendes, e assim, eu hoje estou lenta. O meu cérebro não está a acompanhar tudo, portanto, se eu disser alguma asneira, desculpa qualquer coisinha, está bem? Acontece.

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Miriam, espero que estejas bem. Quinta-feira está aí, o final da semana também, mas é assim, isto é quinta-feira, estamos quase no final da semana, mas eu sinto que se hoje tivesse que provar que era humana, sabes, pôr aquele vistinho, como nos computadores, o sistema dava errado. Não iam acreditar que eu sou humana, porque eu estou de tal

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4: Eu tenho para mim que andar de carro às 6 da manhã é terapia grátis, porque vais a pensar em todas as más decisões que te trouxeram até aqui e não pagas nada, já viste? Eu faço terapia contigo, genericamente contigo aqui até às 7, mas com grandes músicas. Isto não é uma terapia qualquer. Começar com Dean Lewis, logo a seguir Sabrina Carpenter, Bandidos do Canto e muito mais. Estou contigo aqui até às 7. Fica por aí desse lado. Vamos pensar os dois nas más decisões que nos trouxeram até aqui. Nem tudo é mau.

0: Orlando fecha o restaurante. E quando vai a sair, choca com Migas.
1: Ei! Ei! Migas!
2: Como é que você sabe o meu nome?
1: Disparata, tá? Toda a gente sabe o teu nome, Migas. Parece que só sei o teu nome porque sou teu pai, mas é segredo.
2: Mas como assim?
1: Nada. Desculpa lá o encontrão que eu vinha distraída a pensar em formas de ter sexo em cima de presuntos sem ficar com o rabo a cheirar a fumeiro.
0: Não, é que peço desculpa, que estava a olhar para o seu relógio.
2: É um Rolex à prova de poupa de mate, não é?
1: Como é que tu sabes isso? Isto é uma edição exclusiva para donos de restaurantes que fogem ao fisco.
0: Mas esse, não sei porquê, mas eu nasci com um gosto por Rolex. É Rolex, paés e restaurantes de praia que levem fortunas por peixe grelhado.
1: Se fosse ter pai, ainda podia ser essa a explicação, mas como não sou?
0: Não. Até porque fui criado nas dunas por um casal de gaivotas lésbicas. O meu pai é o mar e o meu padrinho é um peixe-aranha. Atrás deles, no jardim, dois pescadores que dizem às mulheres que vão jogar à sueca, mas vão dar as mãos às escondidas, olham-nos e comentam.
3: Já vês que o Orlando e o Migas têm os dois as pernas arqueadas como o Otávio Machado.
4: Devem ter jogado no Estrela, que dizem que a água na Amadora dá cabo dos joelhos.
3: Bom, vamos para a tua traneira ver pesca radical no Discovery e beber umas jolas mesmo à pescadora heterossexual.
4: Vamos, deixa-me só ir ao carro buscar óleo de massagens e uma máscara de Ângelo Rodrigues.

Muito bom. Podes ver e ouvir este episódio e os anteriores em todas as plataformas da RFM. E esperar hoje pelas 8h10 para a estreia de um novo episódio no Café da Manhã da RFM.

0: Vozes do Canto com amigos coloridos na RFM. Fica por aí, daqui a pouco, da Second Voice.
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1: Já estás com saudades dela, tenho a certeza que sim. Pipoca mais doce com Ninguém Pode Comigo.
2: 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Só para avisar que quando leres esta mensagem, eu vou estar em Formentera.
3: Pumba.
2: E tu não. Ai, que bom, Joana Rita. Estou aqui que não me aguento com a inveja, se não era mesmo o que eu queria ir para Formentera em época baixa e ter de ir para a praia com um impermeável e quatro camisolas lá. Deixa caladinha, Joana Rita, caladinha. Até porque esse nome tira-lhe toda e qualquer legitimidade para tentar meter nojo a alguém. Joana Rita, sua ridícula. Como saber se já é a altura de fugir a sete pés de uma relação? O simples facto de estar a fazer esta pergunta, pois, já é um bom indicador. O Diogo já está à beirinha do penhasco, está só à espera que alguém o empurre. Diogo, Diogo, seu pequeno cobarde. Não vou ser eu a facilitar-lhe a vida. Seja crescidinho e faça como todos os homens. Ai, o problema não és tu, sou eu. Tens de encontrar alguém que goste de ti como mereces. E tu és a pessoa certa na altura errada. Quando é que a Carolina Deslandes mete um processo ao Luís? Porque ele é pior
3: pois
2: que
3: é.
2: Os anjos.
3: Está sempre a estragar.
2: Parece que já estou a ver o Luís em tribunal a dizer: mas senhor doutor, eminência, excelência, juiz, o que é que eu fiz além de ter abrilhantado um jingle que pronto, não era assim nada de especial? Quer que eu cante para si? Depois ele vai perguntar: não ficou melhor, senhor doutor? Não, Luís, não ficou. E eu por mim espero que apodreças na cadeia.
1: 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Pode ver e ouvir este episódio do Ninguém Pode Comigo com a Pipoca Mais Doce em todas as plataformas da RFM e esperar hoje pelas 8h35, mais especificamente no Café da Manhã da RFM, porque ela vai estrear mais um, já sabes, Point, a par de tudo aqui na RFM. Espero que estejas bem. Vamos lá aproveitar esta quinta-feira. Eu estou a sentir que estás a precisar de uma motivação extra, uma energia extra, não é? Estão elas, grandes músicas de Offspring na RFM. Se vais neste momento fazer exercício físico, também tens aqui uma ótima banda sonora para te dar motivação. Não tenho palavras para te acordar a esta hora para treinar. Alma de atleta, isso sim, para me motivar também.

0: 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Vamos lá ver o tempo para esta quinta-feira. Podes contar com céu pouco nublado ou limpo, vento em geral fraco, possibilidade de formação de neblina ou nevoeiro matinal, poeiras em suspensão e uma pequena subida de temperatura, em especial da mínima. O calor começa a chegar, as temperaturas estão a subir. Tudo a preparar-se para que aproveites este fim de semana na praia e também para que tenhas umas manhãs, pronto, mais felizes. E aqui também com as grandes músicas, daqui a pouco ficas com Alex Warren, fica por aí.
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0: Obrigada por ter estado desse lado. Eu sou a Jéssica Mendes, já estou de saída. Ficas agora com o Café da Manhã da RFM, o Pedro, a Mariana e o Luís, que também vão te animar bastante nesta manhã de quinta-feira. Quanto a nós, encontramos amanhã aqui às 5 da manhã. Cá estarei à tua espera. Beijinhos.
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2: Acho que conheço esta voz da Cataplana de Paixão.
3: Pois também apareceu,
2: Olá, Sampaio, Pedro, né? Fernandes. Sim, Sampaio Rodapé. Pedro Fernandes com a Marina Alvim no teu café da manhã. Como é que está o trânsito, Mariana?
4: Vamos a isso. 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É o habitual a esta hora quem está aqui. Quem acorda connosco cedo sabe que há apenas alguma resistência no IC19 de Terceira Amadora e na A2 a fila entre as duas pontes do Feijó. Boa viagem com a RFM neste dia em que continuamos com calor, aliás, mais calor que ontem. Upa, upa, 35 graus para Évora, 34 para Setúbal e Santarém, Lisboa com 33 graus de máxima, Leiria 31, Coimbra 30, Guarda e Porto 25 máxima, 23 para o Funchal e para Aveiro.
2: Obrigado, Mariana. As notícias na RFM já a seguir. Boa quinta-feira. Tive que olhar para o calendário.
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14: Olá, bom dia. Eu sou a Beatriz Lopes. Portugal admite a suspensão parcial de acordo entre a União Europeia e Israel. Luís Montenegro admite uma suspensão parcial do acordo entre a União Europeia e Israel. A posição surge depois da divulgação de imagens do tratamento dado a ativistas detidos numa flotilha de ajuda à Palestina, entre os quais dois portugueses. O primeiro-ministro considera o caso absolutamente inaceitável e condena o comportamento do ministro israelita da Segurança Nacional. Paulo Pedroso considera que o presidente da República arriscou ao lançar um pacto para a saúde. Em entrevista à Renascença e Jornal Público, o antigo ministro socialista diz que António José Seguro entrou diretamente numa área da governação, algo que defende não acontecia desde Ramalho e anos. Paulo Pedroso aconselha ainda o chefe de Estado a manter silêncio sobre a reforma laboral. O PCP apresenta logo à tarde no Parlamento um projeto para integrar 3 mil investigadores na carreira científica. Os comunistas defendem o fim da precariedade no setor e acusam os sucessivos governos de falta de vontade política para resolver o problema. Antes da discussão, a Associação de Bolseiros de Investigação Científica vai concentrar-se junto à Assembleia da República. Este ano haverá menos praias sem poluição em Portugal. A Associação Ambientalista Zero identificou 73 praias sem qualquer contaminação microbiológica. São menos 8 face ao ano passado. Grândola lidera a lista com 6 praias zero poluição, seguida de Porto Santo com 5. A Associação sublinha que ainda há muito a fazer na qualidade da água dos rios e ribeiras. Os Estados Unidos estão no limite e prontos para avançar. É o aviso de Donald Trump se não houver acordo com o Irão. De acordo com várias agências internacionais, Teherão está a avaliar a proposta de paz enviada pela Casa Branca. O presidente dos Estados Unidos diz que terão de ser dadas respostas certas sobre este documento. Cuba condena a acusação dos Estados Unidos contra Raul Castro. O antigo presidente cubano foi acusado de homicídio pelo abate de duas avionetas com exilados há mais de 30 anos. O governo cubano considera a ação ilegítima e diz que se tratou de um ato de legítima defesa perante violações do espaço aéreo cubano.
2: Obrigado, Beatriz. Foram as notícias na RFM. Ela volta às 7h30. 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Já quase há um mês que parti a minha mãozinha, Marina Alvim.
3: Oh.
2: Já viste? Quase que me esquecia. Já tinha partido a mão. E, o problema foi esse.
3: Pois.
2: Já te conto.
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0: La Bachata de Manuel Turizo. Bom dia com RFM e com Café da Manhã.
1: Café da Manhã, Pedro Luís e Mariana.
0: Pois é, Pedro Luís e Mariana. O Luís continua de férias, mas volta na próxima semana.
2: O Luís, hoje acordei a pensar nele. Que sorte que ele teve. Tirou estes dias em cheio quando chegou o verão.
0: Eu acho que foi por causa dele. Ele mandou vir o calor.
2: Fez muito bem. Obrigado, Luís.
0: Mas acho que para a semana volta outra vez a baixar a temperatura e a chover. Mas enfim, já lá vamos. Olha, faz quase um mês que eu parti a minha mãozinha.
2: Já?
0: Um oncinho na minha mãozinha.
2: Quinto metro de não me esqueço.
0: Daquela corrida de trail na Ilha das Flores. Então, eu volto e meia, já tiro aqui a tala. Não é? E quando tiro a tala, quase que me esqueço que parti a mão.
2: Que é bom sinal, que assim já não dói tanto.
0: Exatamente. Ou não doía. Ou não doía, Marinópolis.
2: O que é que tu fizeste?
0: Porque ontem, algo estava a fazer uma coisa lá em casa que não me estava a correr assim muito bem. E não tinha a tala posta. E às vezes dá-me assim umas irritações.
2: Ai, que horror deste murro.
0: Pá, dei. Eu estava no carro. Dei 3 murros com a mão na consola central do carro. Na consola, naquela, no apoio do braço.
2: Sim.
0: E só depois é que me lembrei. Porra, que tu tens a mão partida.
2: Ai.
0: Portanto, resultado. Inchou, outra vez.
2: Estive
0: a fazer gelo. E tive dores durante a noite. Acordei durante a noite com dores na mão. E agora ainda me está a doer um bocadinho.
2: Pois, com certeza.
0: Agora, tenho medo que tenha estragado alguma coisa. Então é um bocadinho em pânico.
2: Não, quer dizer, depende hoje como é que te sentires. Põe gelo, volta a pôr gelo. Ainda por cima tens um jogo de ténis daqui a um mês, menos?
0: Pois é, ainda por cima vou jogar no Estoril Open.
2: Vais?
0: Não, é?
2: Não sei se vais.
0: Já viste?
2: Não sei se vais. Jogo irresponsável.
0: Joga com a mão esquerda. Caraças,
2: mas ganhar ou perder é desporto.
0: Mas isto é daquelas coisas que acontecem, não é? Que as pessoas esquecem-se que.
2: Assim,
0: esquecem-se rápido.
2: Ou acontece. Não, isso eu acredito que sim, até porque já não te doía. Agora, o dar murros quando está enervado é que também não acontece a qualquer um.
0: Depois fiquei ainda mais enervado.
2: Pois. Mas, agora, não, mas deste um murro com outra mão, então.
0: Não, depois dei só gritos e disse as neiras, não é? Caraças, enfim, a ver se não me volto a esquecer. Não vou tirar a tala. Ou quando tirar a tala, meto uma guita.
2: Mete é gelo.
0: Pois, gelo também.
2: Gelo.
0: Mas para cá, ao bar, para ir lá buscar mais gelo. Enfim, há de me passar a molequeira. Sombra agora e Back to Friends. Bom dia, boa quinta-feira com a RFM.

0: dia com a tua RFM, passam 11 minutos das 7, uma informação pisca-pisca, o maior portal de venda e compra de automóveis. Já a seguir vamos ao teatro com a Marina Alvim, não é?
1: Mas amador.
0: Amador. Correu bem?
1: Correu.
0: Já contas tudo, não é? Pelo teu riso já percebi.
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0: Mark Hammer e Belong Together, bom dia. Estás com a RFM e com o Café da Manhã. E não era esta música que eu queria pôr. Esta aqui é mais...
1: É divertida.
0: É?
1: É.
0: Então vá, então vamos
1: achas
0: nesta.
1: Que é Adam's Family.
0: Então vamos nesta. Que Marina Alvim ontem foi ao teatro, não foi?
1: Fui ao teatro, sim senhor. Teatro amador.
0: Ah, amador.
1: O meu marido participou, é um hobby que ele tem e gosta muito. E olha, foi muito mais do que eu estava à espera, devo confessar, porque nós estamos um bocadinho a medo, porque pronto, assistimos a teatros profissionais e faz diferença.
0: Teste medo, então faz sentido esta música, sim.
1: E uma coisa engraçada, há bocado estávamos aqui a falar na notícia que o ator brasileiro António Fagundes mais uma vez foi processado, não deixou entrar pessoas no público.
0: Exatamente, e desta vez era uma juíza, então deu raia.
1: Deu raia, exatamente. Ele já ganhou vários processos, porque está nos bilhetes do teatro do António Fagundes, se chegasse atrasado, as portas estão fechadas, não é? Portanto, fecham àquela
0: e ele fecha mesmo, não deixa mesmo entrar as pessoas depois da hora.
1: Pronto, ora
0: depois
1: bem, teatro, exatamente, e já foi processado e ganhou sempre, agora vem a juíza. Pronto, teatro amador, o que é que acontece? É os amigos e a família, não é? Foi ontem a estreia. Então tens a ensinadora, a professora, que vai ao palco dizer assim: peço desculpa pelo atraso, os atores estão prontos, mas é que há pessoas que estão com dificuldade em estacionar. Tu esperas.
0: Há pessoas do público.
1: Do público.
0: Muito. É pá, espetacular. Precisamente o contrário do António Fagundes, não é?
1: Sim, sim, sim.
0: Exato.
1: E eu fico preocupada com as horas, porque obviamente quero ainda estar cedo, claro. Temos este horário, não é? Mas então, às 9h30, 9h35, 9h40, 9h45, vai. Lá chegaram as pessoas com dificuldade para estacionar.
0: Os atores à espera do público, sim senhor.
1: Foi sim senhor, pronto. Mas achei muito fofinho, que ele é um bocado familiar, claro. Tudo bem. E assim foi. Pois a peça foi muito divertida, foi ainda bem, correu tudo bem. E depois no fim passa um vídeo dos atores, que são filmados durante as gravações, não é?
0: Durante os ensaios.
1: Durante os ensaios, exatamente. Individualmente a dizer: isto para mim é uma experiência muito gira, é a minha primeira vez, ou a minha terceira vez, ou não, não. Elogiam os professores, que há uma professora e um professor. E pronto, só que é o testemunho de cada um.
0: Quantos é que foram?
1: São 10. Eram 10 atores.
0: 10 atores, ok.
1: Portanto, imagina, dois minutos.
0: Ai, é bem.
1: E então. Mas a professora, nós agradecemos todos, não é? No fim, bate palmas, eles recebem flores e dizem: oh, agora vamos passar um pequeno vídeo, mas podem ir embora se quiserem. Claro que ninguém vai, então ficámos a ver o vídeo. Agora o que acontece? O palco era decorado com uns candeeiros de papel redondos no teto, vários. Ficava muito giro.
0: Estavam a tapar o ecrã.
1: Sim, então tapava exatamente uma sombra de bola no meio do ecrã e tapava 90% da cara do entrevistado. E nós a rirmos, pronto, olha, não faz mal, percebe-se quem é, pelo olho, pelo um bocado do olho que se
0: exato.
1: Vê. E pronto, até que vai ao terceiro ou quarto testemunho, põe em pause, entra com o escadote no palco.
0: Tirar o candeeiro da frente. Isso parecia parte do espetáculo.
1: Vamos lá, teve tanta graça.
0: E depois meteram o vídeo do início?
1: Não, mas esse era o meu receio.
0: Pois.
1: Porque eu pensei, e por cá já tinha passado o Tiago, meu marido já tinha visto, o testemunho dele já tinha passado. Com a cara à frente, com a sombra, claro, à frente da cara, mas pronto, mas percebeu-se. Mas isso foi. Primeiro uma cadeira, não chegava lá com um pau, estás a ver? Depois o escadote, depois lá vem um técnico, bem, todo um filme, e eu vou lá olhar
0: e
1: para
0: tu
1: o
0: vês
1: relógio.
0: Depois as horas a passar.
1: Eu lembro que o Tiago tinha dito: o teatro é às 9h30, é só uma horinha, às
0: 11h, claro, é
1: estás em casa. E eu até disse: eu fico com os meus filhos, não é? Às 11h estamos na cama, que é o que eu quero, já é tarde, vá.
0: Claro, claro.
1: 11 da noite, ainda estão a puxar o escadote para cima, para chegar ao candeeiro. Já agora tira-se o outro candeeiro e também fazia um bocadinho de sombra.
0: Claro, já agora.
1: Já,
0: como é? Já que estamos
1: assim,
0: aqui.
1: Pulo dizia assim:
0: deixa estar. Não vale a pena.
1: Lá se tirou o candeeiro, lá vimos o resto do filme. Não se pôs se tivesse posto para trás, eu acho que ia dizer: desculpa,
0: se, pá, já, para mim já chega.
1: Já vi uma marida a agradecer.
0: Chamei o António Fagundes. Mas é para correr com esta gente daqui. Então a que horas é que foste para a cama?
1: Quase meia-noite.
0: Caraças, pá.
1: Mas pronto, já está, foi muito giro.
0: Que bela experiência. Mas eu acho que eles iam passar a integrar isso no espetáculo.
1: Pois, os escadote.
0: Fazia parte.
1: Mas aí já não é uma peça de uma hora.
0: Pá, não. Pá, mas pronto, eles ganhavam mais um bocadinho também.
1: Ai, olha,
0: que maravilha. Mas olha, vão ao teatro, que é o que interessa.
1: Aí,
0: né? Vão ao teatro. Amadora profissional, vão ao teatro.

0: Estou na tua, cada um na sua, mas todos com a RFM. Bom dia. Mariana Alvim, como é que está o trânsito esta hora?
1: O trânsito está com a RFM e está com o spoticar.pt, marca de carros usados. Já está lento no Porto, a VCI com resistência do mercado à A3, entre a final da A1 e o Nó de Francos. Em Lisboa, as paragens habituais no IC19 do Cacém à Amadora. À A5 em Porto Salvo e na A2 a fila já na Baixa de Corroios. Boa viagem com a RFM. O tempo para hoje, adivinhem.
0: Vai calor.
1: Subir, calor. Volta a subir a temperatura, 35 graus para Évora, 34 para Santarém e Setúbal. Lisboa hoje à espera de 33, 31 para Leiria, Bragança, Vila Real e Coimbra com 30 graus, Viseu e Faro 28, 24 para Vieira do Castelo, 25 para o Porto e para a Guarda.
0: Obrigado, Mariana. Agora as notícias, a edição das 7h30 na RFM.
2: Olá, bom dia. Eu sou a Beatriz Lopes. Alunos do ensino superior vão passar a receber bolsas mais altas já no próximo ano letivo. O Governo quer aumentar o valor médio anual das bolsas de estudo para os 2.660 euros, são mais 900 euros face ao valor atual. De acordo com o Jornal Público, a reforma social deverá ser aprovada hoje em Conselho de Ministros. Luís Montenegro classifica como inaceitável a forma como estão a ser tratados os ativistas da flotilha humanitária para Gaza, onde seguiam dois médicos portugueses. O Primeiro-Ministro defende mesmo a suspensão parcial do acordo comercial entre a União Europeia e Israel. Donald Trump diz que as negociações com o Irão estão por um fio. O presidente norte-americano avisa que se não obtiver as respostas certas de Teherão, as coisas podem mudar muito rapidamente e defende que um acordo com o Irão pouparia muito tempo, energia e vidas. Rubén Amorim afasta-se da Luz. O treinador garante que quer continuar a carreira no estrangeiro e nega contactos com clubes portugueses. Em comunicado diz ainda que tudo o que tem sido avançado sobre o futuro é mera especulação.
0: Obrigado, Beatriz. Estás com a RFM e agora está na hora de jogarmos ao Que Barulho É Este?
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0: Olha, por acaso, nem eu tenho visto os palpites errados todos. Tem andado lá perto, Mariana.
1: Mas ontem não saiu.
0: Ontem não saiu.
1: Como já saiu tantas vezes,
0: pois
1: agora
0: este,
1: que eu sei.
0: Temos estado a dar o barulho a todos os dias, mas desta vez este aguentou-se.
1: Este aguentou-se e não estão perto.
0: Não estão perto, pois não. A malta anda por outros sítios, por outros caminhos. 1130 euros é quando está a valer o barulho, com 121 no coração do bairro para melhor o aconselhar. O número de telefone é o 213814540. Vamos lá ver se hoje alguém se aproxima ou acerta mesmo no Que Barulho É Este. Ouve lá com atenção. Pois, realmente parece uma coisa que muita gente tem dito.
1: Olha,
0: mas não é.
1: Pois, mas é isso. Houve um palpite preciso.
0: Som! Vão lá ver os palpites errados. Liga agora que vamos atender a
1: terceira chamada.
0: Boa sorte.
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0: dia com a tua RFM. Vamos jogar ao que barulho é este?
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0: E já está a valer 1130 euros, e hoje, para tentar ganhar este dinheiro, está connosco a Paula Félix. Olá, Paula, bom dia.
2: Olá, bom dia.
0: Bom dia. Paula, estás no carro, mas não estás a conduzir tu, não é? Pois não?
2: Não, estou a conduzir. Estou na lugar da pendura.
0: Quem é que vai ao volante?
2: O meu marido.
0: Muito bem. E ele é bom condutor?
2: Sim, até agora tem sido.
0: E adivinhar barulhos, também é bom?
2: Olha, não sei, hoje foi mesmo assim de surpresa, porque eu nunca tinha ouvido o barulho, não calhou, os outros têm ouvido, mas esta é a primeira vez.
0: Então olha, vais ouvir uma segunda vez, pelo menos. Podes pôr aí o telefone pertinho do ouvido do teu marido, pode ser que ele tenha um palpite também?
2: Eu penso que não. Estamos os dois um bocadinho a
0: zero.
2: Mas
0: então,
2: pronto,
0: vai.
2: Já foi bom falar convosco.
0: Então, mas espera aí, que ainda não acabou. Calma aí, que ainda não acabou, Paulo. Ouve lá então com atenção, e para 1130 euros, diz-me, que barulho é este? E agora? O que é que parece? Ou o que é que vos parece?
2: Oi. Eu acho que é...
3: Rápido.
2: Aspirar um buraco.
3: Aspirar um buraco.
2: Um aspirador, a ponta do aspirador num buraco.
0: Muito bem. Num buraco negro, se calhar.
2: Talvez. É um buraco negro.
0: Suga tudo, não é? Vai tudo.
2: Paula. Sim, é sugar. É isso.
0: Como é que se chama o teu marido?
2: Luís.
0: Paula, espero que o Luís tenha um palpite melhor, porque o teu... Está errado.
3: Olha, está no buraco.
0: Foi para o buraco, exatamente.
3: Oh, Paula, que pena.
0: Olha, mas é como tu dizes, foi um gosto falar com vocês. Ou contigo.
2: Foi um gosto.
0: Deixaste o teu marido falar. Essa é que é essa.
2: Eu também não queria. Está assustado.
0: É envergonhado. Está assustado. Então, beijinhos, Paula. Até breve.
2: Muito obrigada. Beijinhos. Até à próxima. Obrigada.
0: Boa viagem. 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

0: os chakras bem alinhados. Estás com a FM, eu sou o Pedro Fernandes, com a Mariana Alvim, Luís Pinheiro. Boas férias, Luís Pinheiro. Boas férias, Luís Pinheiro.
1: Não deve estar a ouvir.
0: Pois não.
1: Deve estar a dormir.
0: É verdade. Mas olha, por acaso hoje vou estar com ele. Mas isso é outra história. Olha, daqui a pouco falamos de uma história que não sabemos bem se é real ou não, mas que é uma grande ideia.
1: Não sei se é uma grande ideia.
0: Tem graça.
1: Tem graça.
0: Tem muita
1: graça.
0: É já a seguir. Sim, mas não é no sítio mais apropriado. Mas tem graça. Já te contamos tudo.
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0: Carolina de Deus, tu não fazes ideia. Só grandes músicas na tua RFM. Bom dia. Faltam 8 minutos para as 8. E agora está aqui uma ideia que pode ser genial, mas também é um bocadinho assustadora. Engraçada sim, mas não sei quem é que vai achar graça.
1: Assim, não, alguém temos a certeza, não há muita confirmação dos jornais, ou seja, pode ser só um boato, mas que está a circular pela net, pelas redes, e que está a fazer sucesso. Está.
0: E tu contratarias isto, Mariana Alvim?
1: Não.
0: Eu também acho que não.
1: Só se alguém me dissesse, não.
0: Eu também acho que não. Mas sim, ah, pois pode ser aquele amigo.
1: Para se vingar.
0: O amigo da onça, não é?
1: Uh-huh.
0: Então isto é o quê? Chama-se Dark Secret. É um serviço, um alegado serviço, que contrata por $500.
1: Uh-huh.
0: Uma mulher misteriosa, toda vestida de preto, que aparece num funeral a chorar. Podes deixar isto contratado. Imagina, isto pode ser uma coisa que tu contratas até antes de tu próprio faleceres.
1: Sim, mas
0: olha, no dia que eu morrer, quero contratar este serviço e aparece lá esta senhora vestida de preto a chorar no meu funeral.
1: Sai de uma limusine. Sai de uma limusine, saltos altos, óculos escuros, vestido escuro, assim, incrível.
0: Meu Deus.
1: E fica num cantinho do enterro, que horror.
0: A soluçar, não é?
1: Como
0: se tivesse perdido o amor da vida dela.
1: Ora bem.
0: Só para deixar ali no ar, tipo, quem é esta pessoa que está aqui a chorar pelo meu marido? Assim do nada, que chega numa limusine, não fala a ninguém.
1: Fantástica,
0: a chorar e vai-se embora. Imagina, pois por mais, isto é $500. Por $1,000, ela traz 2 filhos.
1: Iguais ao defunto.
0: Exato. Há um casting antes, não é?
1: Exato.
0: Para terem as caras bem parecidas. Ai, que a quem horror. Morreu. Epá, isto é um bocadinho doentio, não é?
1: Olá, não, mas tem muita graça. O maluco que teve. Eu não acredito que seja verdade, mas tem graça. Graça esta invenção.
0: Mas que há malucos para tudo, há,
1: pois é, exato. Nem que seja para ter esta ideia.
0: Isso,
1: a fingir, vá. Mas imagina. Isso, mas depois

0: Só grandes músicas na tua RFM. Estávamos aqui a falar daquele alegado serviço em que uma senhora toda vestida de preto, que sai de uma limusine preta, de saltos altos, óculos escuros, e vai chorar para o teu funeral por 500 euros. A Clara Jardim, a nossa ouvinte, levava isto ainda mais além.
1: E por 1.500 euros leva o cão. E 2.000 leva o cão e o gato. Ou o papagaio ao ombro. Ai, essa é brutal. Eu também quero.
0: Pronto, a Clara Jardim vai abrir o serviço em Portugal. As notícias já a seguir.
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5: Boa quinta-feira, estás com a RFM, vamos ao trânsito, Mariana.
6: 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Atenção que além do trânsito na VCI, já começou a acumular, na zona centro houve acidente na A23, é pouco depois do nó da A1, no sentido de Torres, Castelo Branco, corte via esquerda, mas sem fila neste momento, mas vai com calma, boa viagem com a RFM, também as demoras habituais a esta hora em Lisboa. Quanto ao tempo para hoje, já não é o habitual, volta. Está a subir a temperatura, calor. 23 graus para Aveiro e Funchal, 25 para o Porto e Guarda, 28 graus de máxima para Faro e Viseu, 30 para Coimbra e Bragança, Leiria com 31, Lisboa com 33, 34 de máxima para Beja, Santarém e Setúbal.
5: Obrigado, Mariana. As notícias já a seguir.
7: Malta, e capa do Globo de hoje?
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14: Olá, bom dia, eu sou a Beatriz Lopes. Alunos do ensino superior vão receber bolsas mais altas já no próximo ano letivo. O Governo quer aumentar o valor médio anual das bolsas de estudo para os 2.660 euros. É um aumento de cerca de 900 euros face ao valor atual. A reforma da ação social deverá ser aprovada hoje em Conselho de Ministros. De acordo com o Jornal Público, o novo modelo passa a ter em conta os custos reais de estudar em cada concelho, como alojamento, alimentação e transportes. Paulo Pedroso considera que o Presidente da República arriscou ao lançar um pacto para a saúde. Em entrevista à Renascença e Jornal Público, o antigo ministro socialista diz que António José Seguro não esteve bem ao entrar diretamente numa área de governação.
15: Entrou em territórios que desde os generalianos não se entrava, de algum modo. Isso correr mal é mau para o Presidente. Ele teria ganho em esperar algum tempo antes de tomar uma iniciativa com este peso.
14: Paulo Pedroso aconselha ainda o Presidente da República a manter silêncio sobre a reforma laboral. Este ano haverá menos praias sem poluição em Portugal. A Associação Ambientalista Zero identificou 73 praias sem qualquer contaminação microbiológica. São menos 8 face ao ano passado. O Conselho de Grândola lidera a lista com 6 praias zero poluição, seguida da Ilha de Porto Santo, nos Açores, com 5. O Presidente do Conselho Europeu diz estar chocado com o tratamento dado aos ativistas da flotilha humanitária para Gaza, onde seguiam 2 médicos portugueses. Na rede social X, António Costa fala num comportamento inaceitável. Portugal já defendeu a suspensão parcial do acordo comercial entre a União Europeia e Israel. Os Estados Unidos estão no limite e prontos para avançar. É o aviso de Donald Trump se não houver acordo com o Irão. O presidente norte-americano diz que terão de ser dados dadas as respostas certas sobre este documento, Teherão está a avaliar a proposta de paz enviada pela Casa Branca. A Alemanha propõe dar à Ucrânia um estatuto de membro associado da União Europeia antes da adesão formal. A proposta permitiria a Kiev participar em algumas reuniões europeias e ter deputados e um comissário associados, mas sem direito de voto.
9: Obrigado, Beatriz Lopes. Foram as notícias na RFM, há mais às 8h30. 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E já a seguir, temos o quê?
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9: Mais um episódio da tua radionovela favorita. É a melhor radionovela da rádio portuguesa.
16: Eu também acho.
9: Também é a única, não é?
16: Todas.
9: É só...

0: La Land e Choosing Texas. E agora vamos do Texas mais uma vez para Ribeira da Boia, onde está quase a ser descoberto o segredo da famosa cataplana de paixão. Eu acho que leva. Tu sabes o que é que leva, não sabes?
1: Sei.
0: Pois sabes o que
1: não,
0: é que metem naquela cataplana.
1: Dizer.
0: Eu acho que vais saber. Acho que vais saber. Vamos a isto então. Mais um episódio de Cataplana de Paixão, a rádio novela da RFM.
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0: Manhã cedo em Ribeira da Boia. Os pobres trabalham e os ricos dormem com vendas de seda nos olhos. Orlando segue Vonanda até à despensa do Waterfood Lounge Dinner Coiso e vê mexer num frasco que diz escamas.
1: Dona Nanda!
2: O que é que está nesse frasco?
3: Ai, que susto, menino Orlando. Até pensei que era azeite.
2: O que é que está nesse frasco que diz escamas, Dona Nanda?
0: Vonanda é apanhada de surpresa pela pergunta, mas como foi stripper durante o Estado Novo, não se deixa atrapalhar.
3: Então, o que é que havia que está num frasco de escamas? Miúdos de frango?
1: Mau! Velhas a fazer gracinhas é na Praça da Alegria. Esse é que são escamas. Mas essas escamas brilham mais do que as outras.
3: É porque são escamas LGBTQI+. O que é que o menino Orlando pensa? A Vonanda usa ingredientes inclusivos. Que a Vonanda respeita as minorias e também porque as camas hetero. É que não tem sabor nenhum, aquilo parece palha.
1: De certeza que isto não tem a ver com o segredo da cataplana Carla Filipa?
3: Outra... Outra vez ao menino Orlando já lhe expliquei. A cataplana Carla Filipa é feita à base de amor e vinho branco de pacote. Mas o que peixe é esse que o menino Orlando tem aí?
1: Então isto é para servirmos hoje ao almoço. É robalo transexual. Dá para cobrarmos o dobro. Porque pronto, dizemos que o preço inclui a operação.
3: Olha a gracinha. Põe-se a fazer piadas com trans, ponha. Ainda lhe atiçam a morte de água numa flotilha. Vai ver o que é que lhe acontece. Andor, fora da minha dispensa.
0: Vonanda fecha a dispensa e acende o lume. Orlando afasta-se, mas ouvimos o que ele está a pensar, como nas séries estrangeiras.
2: O que será que ela está a esconder na despensa? Será a princesa Diana? Não, a Diana é muito alta, mas o Elvis cabia na prateleira das batatas. Eu vou descobrir.
3: Até não vai. Se ainda não descobriu que o segredo da sopa de peixe é a minha caspa.
2: Até mas você ouviu os meus pensamentos?
3: Oh filha, não sou surda. O menino Orlando está aí a pensar aos berros. A culpa não é minha, eu quero, olha.
0: Horas depois, na mansão Arpão de Almeida, o mesmo Orlando acabou de ter sexo intenso e bastante trapalhão com Verónica.
4: O que é que foi aquilo que estava a fazer com os pés?
1: É uma finta, que é contigo que fico tão maluco que às vezes misturo sexo com futebol de salão. Gostaste?
4: Não sei, eu a partir de certa altura adormeci.
1: Adormeceste? Mas já sou assim tão mal na cama?
4: Não, meu querido, não, claro que não, Orlando. O problema é meu, que sempre que o sexo é assim fraquinho, dá-me sono.
0: Verónica olha para um relógio de parede do século XVIII que mandou fazer.
4: 6:30 da tarde? Oh, eu espero que o Lourenço não se tenha esquecido de tomar os comprimidos para a arrogância.
1: Como é que tu consegues estar na cama comigo e pensar na medicação do teu marido, Verónica?
4: Ai, desculpe, querido, desculpe. É o meu instinto, não é, Beatriz? Eu estou sempre a pensar no elenco completo.
1: Mas qual elenco?
4: Até o da minha vida, meu querido. Você é o interesse romântico com dad bod, não é? O Lourenço é o vilão que nunca andou de metro e eu sou a protagonista descompensada que... Ou triunfa ou acaba na CMTV.
1: Para com esse sonho ridículo, Verónica. A tua vida como atriz já lá vai.
4: Não! Não! Eu ainda posso fazer um comeback. Os artistas fazem comebacks. Olha a Helena d'Água, a Rebeca, a Maria Vieira.
0: Um barulho lá fora interrompe a conversa.
2: Mas o que é isto?
4: É um flashback, querido. Não ligo. Deve ser alguma empregada a lembrar-se de quando ainda tinha peito para decotes. Bom, vamos outra vez.
1: Vamos outra vez, mas desta vez vai ser de homem que eu já estou marcado do sutiã.
4: Tá bem.
0: Na casa de banho de Vonanda, os papéis inverteram-se. Agora é Carla Filipa que dá banho à septuagenária, que está na banheira a fumar louro prensado.
3: Carla Filipa, estou tão nervosa. Se me massajasse os calos para me acalmar, a avó já tinha dado cabo daquele pacote de gomas que o amigo da avó do Bum trouxe do Amsterdão.
5: Ai, por que está tão nervosa, Vonanda? Tem tido pouco
4: poucos matches no Tinder?
3: Não, filha, isso graças a Deus corre bem cá, avó. Na foto de perfil está toda ferradinha, intimíssima. Eles só se fossem ceguinhos. Não, é o menino Orlando. Anda a tentar descobrir o segredo da cataplana.
4: Ai, não. Ninguém pode saber o segredo. Que o segredo são as postas do meu rabo. Não, se eu ainda vou levada para experiências científicas. Ou pior, não, vou para entrevistas em daytime.
3: Ah, se fosse só isso, filha. Mas eles percebessem que dá bastante sabor. Tu eras logo comprada para um restaurante italiano para andarem contigo, tipo, muito pimenta, a perguntar: quero mais um bocadinho de rabo no seu esparguete?
0: Carla Filipa irrompe num pranto.
3: Não te ponhas agora a chorar, que ainda só me esfregaste metade das costas. Também não sejas egoísta.
4: Ai, mas eu estou com medo, Bonita. Estou muito medo. E sabe quando eu fico com medo? Ai, dá-me para ir para o mar alto, ouvir muito espelho e bater em corvinas.
3: Ai, filha, até me estás a deixar nervosa. Ainda por cima não tenho aqui o Joca para lhe dar com o chapadão. Olha, vou ter que ter umas asneiras debaixo d'água, senão rebento.
4: Está bem.
0: Vonanda mete a cabeça debaixo de água. Pragueja como um estivador a ver a final da taça. E sai muito mais calmo e com boas ideias.
3: Pronto. Olha, a gente não acalmei, hein? E também teve aqui uma boa ideia. Vou apanhar o Orlando por trás. Faço-lhe um mata-leão. Até ele falecer ou surinar.
4: Disparado. A vó Nanda é uma velhinha tão boazinha. Apadrinhou 6 macacos no zoo. Eu sei que não era. Era incapaz de fazer uma coisa dessas.
3: Oh, filha, tu sabes lá de que a avó é capaz. Que a avó, quando era viciada em madalenas, a quantidade de pessoas que a avó assaltou.
4: Mas pronto. Olha, se o Orlando me descobrir, o meu maior medo nem é ser levada de Ribeira da Boia, vó Nanda. O meu maior medo é ele obrigar-me a ser RP do restaurante.
3: Ai.
4: RP do restaurante de praia.
3: Que horror, tu não digas isso, que isso dá azar. Eu já estou com taquicardias e tudo. Olha, ó filha, traz-me o saquinho de gomas e também o CD do Caribe Mix 2026 para ver se a avó acalma, vá.
0: Será que o CD do Caribe Mix 2026 vai acalmar vó Nanda? E Carla Filipa, será que vai ter presença de espírito para esfregar as costas de vó Nanda em condições? As respostas nos próximos episódios de...

0: Cataplana de Paixão. 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E não te esqueças que os episódios ficam imediatamente disponíveis logo a seguir a passarem aqui no ar, portanto já está tudo em podcast e também no YouTube, onde está esta cena em que Nuno Lopes, ou a Vonanda, está a falar debaixo d'água, não é?
1: Ai, tão bom.
0: E está mesmo debaixo d'água, é para ver tudo lá.

0: Bom dia, estás com a RFM e andas com a carteira cheia de cartões que achas que não servem para nada.
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0: Não sei se fizeste um A suficientemente forte.
1: Ah!
0: Ah! Sim, está bem, pronto. Se não sabias, agora já sabes.
1: Ah!
0: Já a seguir vem quem? Ora vem Kian Ducro e depois temos Pipoca Mais Doce logo a seguir às notícias. Fica por aí com a RFM.
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0: 8h30, boa quinta-feira com a RFM. Como é que está o trânsito, Mariana Alvim?
1: Complicou, Pedro, é que perguntou. 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Houve acidente na VCI depois do nó da A3, no sentido Freixa Rábida, corte via central, fila a ultrapassar a ponte do Freixo. Há ainda paragens, de resto, de Santo Ovídio, não ao nó de Francos. Os acessos à VCI já todos preenchidos. Em Lisboa, além das demoras habituais, houve acidente na Vasta da Gama, a meio do tabuleiro, fila à passagem, isto é no sentido Sul-Norte, e também há um acidente na A23, depois da nova A1, sentido Torres, Castelo Branco. Ocupa a via direita, mas não tem fila. Vai com cautela. Boa viagem com a RFM. Hoje cautela também, creme protetor, aguinha.
0: Ah, pois é.
1: Está calor, a temperatura hoje volta a subir.
0: Obrigado, Mariana. Agora as notícias na RFM.
2: Olá, bom dia. Eu sou a Beatriz Lopes. Espanha anuncia a libertação de ativistas detidos por Israel. São 44 os espanhóis que estavam na flotilha para Gaza e que foram detidos por Israel. Os cidadãos deverão voar para a Turquia ao início da tarde, seguindo depois para a Espanha. A informação acaba de ser avançada pelo ministro espanhol dos Negócios Estrangeiros. Entretanto, também António Costa já condenou o tratamento dado aos ativistas. Na rede social X, o presidente do Conselho Europeu apela à libertação imediata de todos os detidos por Israel. Portugal também já veio defender a suspensão parcial do acordo comercial entre a União Europeia e Israel. Alunos do ensino superior vão passar a receber bolsas mais altas já no próximo ano letivo. O governo quer aumentar o valor médio anual das bolsas para os 2.660 euros. São mais cerca de 900 euros face ao valor atual. De acordo com o Jornal Público, a reforma social deverá ser aprovada hoje em Conselho de Ministros. Guerra no Médio Oriente agrava prejuízos na EasyJet. A companhia aérea teve prejuízos de mais de 435 milhões de euros no primeiro semestre fiscal, um aumento de 27%. Face ao ano passado.
0: Obrigado, Beatriz. Já a seguir, pipoca mais doce no café da manhã.
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0: Capital Cities e Safe and Sound em RFM, são agora 8 horas e 39 minutos. 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Ela também já fez o pisca para estacionar aqui no café da manhã. Pipoca mais doce e ninguém pode comigo. Querias cantar mais um bocadinho do pisca-pisca?
1: Não queria, era só isto.
0: Estava tão bem.
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0: Bom dia, Pipoca.
1: Olá.
0: Olá,
1: meus rissóis de camarão com pouco recheio.
0: É verdade, quando acontece.
1: Sabem,
0: é muito
1: triste. Sabem, que a pessoa está ali e come, tipo, encontra meio berbigão.
0: Às vezes nem
1: camarão.
0: Tem, exato, às vezes nem tem.
1: Que
0: é só
1: tristeza.
0: Um milhanga.
1: É como vocês, prometem imenso e depois não têm conteúdo
0: nenhum. Não temos recheio nenhum, é verdade.
1: Bom, bem-vindos a mais uma quinta-feira que parece sexta. Porquê? Porque temos perguntinhas dos nossos ouvintes e vamos a elas sem demora, que eu sei que o país está em pulgas.
0: Vamos.
1: Para ouvi-las. Começamos com a Eleonor, que pergunta: julgarias uma pessoa pela foto de perfil? Como assim, Leonor? É que eu nem percebo, nem estou a perceber esta dúvida. Eu construí uma carreira com base nisto, a julgar pessoas só pelas fotos. Eu tenho um doutoramento nesta matéria. Há lá coisa que me dê mais alegria e satisfação pessoal do que andar pelo Instagram a julgar as pessoas à conta das fotos que elas publicam e depois fazer print screen e enviar às minhas amigas no WhatsApp.
0: A sério? Faz isso?
1: Então, não fazemos todos, Pedro.
4: Não,
1: sou a única, queres ver? Sou a única.
0: É a única
1: agora.
0: Não digo, mas aqui.
4: Não faço.
1: Não faço. Oh, Mariana.
0: Print screen das fotos de perfil e mandar para as amigas.
1: Não é das perfil, é das coisas faço. Que as pessoas publicam. Olha-me. Ah. Bom, género. Olha-me esta cheia de filtros a jurar que é assim ao natural.
0: Ah, pois é.
1: Olha este a fazer juras de amor à namorada quando toda a gente sabe que anda a tentar sacar a Carla da contabilidade. Ninguém faz isto, queres ver? Sou eu.
4: Sou.
1: Vocês são demasiado boas pessoas, têm de passar mais tempo comigo, claramente. Mas atenção, que eu não lhes chamo julgamento, eu chamo diagnóstico sociológico completo baseado numa foto com má iluminação. É como eu lhes chamo, portanto, eu não estou a julgar as pessoas.
4: Claro.
1: Estou só a analisar.
0: Um momento menos
1: sociologicamente.
0: Bom.
1: Uhum. Próxima. Pipoca, já reparaste que quando o Luís Pinheiro canta o teu jingle, ele parece o Chewbacca? Pergunta à Catarina. Então, para comecinho de conversa, dizer que acho péssima esta coisa de o Luís poder ir de férias e nem sequer me pedir autorização. Portanto, chegou à RFM à meia hora e já acho como se fosse o dono disto tudo, como se fosse acionista, como se fosse filho do diretor. É tudo à grande. Depois, quanto a ele parecer o Chewbacca, parece, mas eu devo dizer que as opiniões dividem-se muito, porque eu já recebi mensagens a dizer que o Luís parece um porco na matança, uma gata com o cio, um mosquito a zumbir às 2 da manhã, uma baleia fora d'água, um bebê a chorar num voo de 14 horas, um áudio do WhatsApp gravado ao vento, um karaoke em quarteira ou um toque retal. Portanto, eu concordo com todos, e se aí em vossas casas vos parece mal, agora imaginem ao vivo todos os dias.
0: É pior.
1: Que eu já estive mais longe de pedir um certificado de surdez, da maneira que isto corre. Vamos a mais uma. Qual é o sentido da vida? Pergunta a Livros e Cenas.
4: Não acredito. Sério, pronto. Recebes essas perguntas,
1: não,
4: desculpa.
0: Claro.
1: E ainda por cima do perfil Livros e Cenas. Agora as pessoas têm curiosidade e vão ver. É assim que saem os
4: seguidores.
1: Portanto, perguntas complexas a uma hora destas. Então, pois que eu não sei responder a isto, faltam-me estudos. Agora, diria que o sentido da vida devia ser poder comer cozido de segunda a sexta sem engordar, só carregar o telefone uma vez a cada 15 dias, não ter de estar presente em reuniões que podiam perfeitamente ser um mail,
0: bravo,
1: e não apanhar trânsito na ponte nos fins de semana de calor, que é quando eu me lembro que a costa existe, não é? É só nessas alturas
0: pois,
1: é que a pessoa
0: deviam fechar a ponte ao fim de semana.
1: Só para os lisboetas, não é? Só
0: claro,
1: nós é que podíamos ir.
0: Não, a que vive na margem sul é que tem direito às praias da margem sul.
1: Não.
0: Só com cartão de residência é que passavas a ponte ao fim de semana.
1: Próxima. Pipoca, tens saudades dos anos 80, 90 e 2000, em que o pessoal não ficava mega ofendido por tudo? Pergunta Marlene. Ai, bons tempos esses. Éramos felizes e não sabíamos.
4: E não se fazia print screen das fotos dos outros.
1: Nem havia essa modalidade.
0: Os telefones nem faziam print screen.
1: Agora o que não faltam são os indigneirinhos profissionais, portanto, que é malta que tirou uma licenciatura em excesso de sensibilidade, que basta uma pessoa dizer, sei lá, bom dia, que aparece logo alguém
0: como
1: diz,
0: assim, bom dia, não é?
1: Bom dia, só sou para ti, sua privilegiada, que aqui em Fornos de Algodres está a chover há 3 dias, tu devias ter vergonha! Porca!
0: É verdade, é estamos neste nível, sim.
1: Estamos neste nível.
0: E com porca, de porca para cima.
1: Porca para cima. E terminamos com a pergunta da Olga, que esta é muito pertinente então. E vocês vão ter que, não sei se vocês estão a acompanhar isto. O Zé Felipe deve perdoar a Virgínia?
0: Espera aí.
1: Culpa, estou a apanhar do ar. Mas eu explico.
0: Será o novo Big Brother?
1: Não. Para quem não sabe do que a Olga está a falar, eu explico, que eu também nem estou aqui para outra coisa. Então vamos lá ao resumo rápido para totós. Então, a Virgínia é uma influencer brasileira que ficou conhecida por ter casado com o Zé Felipe, que é um cantor meio sertanejo, meio forró, meio azeiteiro. Estão a acompanhar até aqui.
0: Ou tudo ao mesmo tempo.
1: Vai que no ano passado, Virgínia anunciou separação de Zé Felipe e depois disse, assumiu namoro com quem? Ai, vocês estão mesmo a leste. Com o Vini Júnior.
0: Com o
1: Vini Júnior, jogador de Real Madrid.
0: Ah, exatamente.
1: Namoro esse que durou poucos meses e que acabou esta semana à conta de alegadas traições de Vini Júnior.
4: Coitada da Virgínia.
0: Com o Zé Roberto.
1: Ai.
0: Não.
1: O Vini é que supostamente terá traído a Virgínia.
0: Com o Zé Roberto, se calhar.
1: Com o Zé Roberto? Não. Acho que foi com duas gostosonas que ele chamou para lá para Madrid. Pronto. Então,
4: qual é a pergunta?
1: Portanto, o mundo agora está curioso para saber se a Virgínia, terminado o namoro, volta para Zé Felipe, pai de seus filhos. Zé Felipe, esse que também não perdeu muito tempo a chorar pela Virgínia, já que nos entretantos andou a dar umas cambalhotas com a Ana Castela. Ana Castela, vocês sabem.
0: Claro, que
1: Pronto, vai, pronto. Ora, por mim, ninguém volta para ninguém porque não se repetem cromos. Portanto, se querem armar escândalos, armem com novas pessoas que ninguém tem paciência para peixeiradas requentadas. Tão dito.
0: Muito bem, pipoca mais doce.
1: Pronto,
0: obrigado.
1: Já levam daqui um ensinamento, bem, hein? Se tiverem de fazer a conversa de circunstância.
0: Claro.
1: Então, e o Zé Felipe, a Virgínia e o Vini Júnior? Já vão daqui menos burros.
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4: Vou dizer uma boca à pipoca. Oh, alguém meta-se na sua vida!
0: Pronto, foi isto.
4: Vou dizer uma boca à pipoca?
0: Desaforo.
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0: Alex Warren e Ordinary, bom dia com a RFM e com o Café da Manhã. 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
0: 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E nem me pagam para cantar, atenção, hein? Já a seguir temos Porsche GPT no Café da Manhã da RFM. Fica por aí, bom dia.
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0: Boa quinta-feira, está na hora de Porsche GPT com gama elétrica Kia, elétricos sem limites, Kia Movement that inspires.
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0: Estamos aqui mais uma vez para propor temas, para testar o mais novo aplicativo de inteligência artificial da nossa praça. É o Porsche GPT. E sim, ele funciona à mesma velocidade que o cérebro do Fábio Porsche, que não sabemos qual é, porque essa informação está protegida como segredo industrial.
2: Hoje, mais do que discutir uma questão das notícias, vamos propor uma tarefa baseada nesse conteúdo. Feedback destrutivo prejudica o desempenho no trabalho, diz pesquisa.
0: Uhum.
2: É, parece que dizer a verdade sobre o serviço porco de um empregado pode magoar os seus sentimentos e acabar para sempre com a sua capacidade de trabalhar.

0: responsabilidade dizendo, não sou eu, é o cliente.
1: Pois, mas neste caso nós somos o cliente, não é?
0: Entendo. Vamos usar a técnica da elofensa, uma mistura de elogio com ofensa. É quando você faz uma crítica devastadora, disfarçada de sugestão e mete um ou outro cumprimento aleatório no final. Que tal começarmos com, prezado, recebi o arquivo e gostaria de parabenizá-lo pela coragem.
2: Muito descarado. Não dá para ser mais subtil?
0: Certo. Vamos para a linha de abstração conceitual. Podemos escrever, notei que você optou por uma desconstrução do briefing. É uma proposta bastante ousada e disruptiva para um job de 200 euros.
3: Mas é que o problema é que não pode ser tão subtil. Nós precisamos que ele refaça tudo, não é?
0: Ah, vocês querem que ele trabalhe de novo sem pagar hora extra. Uhum. Então o melhor método é o gaslighting profissional. Vamos dizer que o problema não é o trabalho dele, mas sim um alinhamento com as expectativas do mercado. Sugestão? O job está satisfatório, mas precisamos de algo mais existente.
1: Mais existente? Isso nem sequer faz sentido para o ChatGPT.
0: Exato. No mundo corporativo, se o interlocutor não entende o enunciado, ele assume que a culpa é da própria ignorância e refaz o trabalho sem questionar. Também podemos tentar a desculpa do arquivo corrompido.
2: Mas mentira dizer que veio o link errado, isso não é antiético?
0: Hoje em dia é preciso se perguntar, ética ou produtividade? É um ou outro.
3: Mas é que eu acho que isso não vai dar certo, porque provavelmente ele vai guardar noutro formato ou passar um antivírus e reenviar o arquivo. E se eventualmente formos sinceros e dissermos que não ficou bom e que é mesmo para fazer de novo?
0: Se você não tem medo de um exposed no LinkedIn por falta de empatia com o processo criativo alheio...
1: O risco é teu, Luís, o risco é teu. Então se calhar o melhor é sermos nós mesmos a refazermos o fecheiro, não é?
0: Correto. E é melhor não esquecer de passar logo para ele os dados para fazer a fatura.
1: Obrigado, PorchatGPT.
3: Obrigado.
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1: 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Já a seguir as notícias na RFM, bom dia.
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1: São 9 da manhã, bom dia, boa quinta-feira. Como é que está o trânsito às 9, Mariana?
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1: Olha,
2: ganha entradas
1: fiz.
2: No Instagram da marca. Está complicado. Houve acidente na Cril, no túnel do Grilo, sentido Algés-Sacavém. Corte via direita, fila desde o 9 à 8. No eixo norte-sul há uma avaria, no acesso da Padre Cruz, em direção a sul, fila na Meixoeira. Vasco da Gama com acidente a meio do tabuleiro e fila desde a margem sul, isto é no sentido sul-norte. Também acidente da 25 de Abril, norte-sul, no início do tabuleiro, a provocar demora na Avenida da Ponte. No Porto, acidente na VCI, depois da 9 A3, sentido Freixa Rábida, fila quase em Avinhos, uma avaria na Avenida AEP, em Matosinhos, no sentido sul-norte. Cruz, credo, quinta-feira complicada. Olha, mas quentinha, volta a subir
1: muito
2: a temperatura,
1: quentinha.
2: Muita aguinha e poucos agasalhos. Larguei-me um saco de água quente pela primeira vez desde outubro.
1: Que vergonha, pá, tu não tens
2: vergonha, nenhum... não, orgulho, já tens não precisei de saco de água quente.
1: Tens o termostato variado, só
2: agora
1: pode.
2: Já não está, agora já está quentinho.
1: E ver isso ao médico. As notícias já a seguir.
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8: Olá, bom dia, eu sou a Beatriz Lopes. Depois de Espanha, também Portugal anuncia o regresso dos ativistas detidos a caminho de Gaza. Deverão ser deportados ainda hoje os dois médicos portugueses detidos por Israel após integrarem a flotilha humanitária para Gaza. Deverão voar para a Turquia, seguindo depois para Portugal. A informação acaba de ser avançada à RFM pelo Ministério dos Negócios Estrangeiros. Esta manhã a Espanha também anunciou a deportação de 44 ativistas. Ontem, Luís Montenegro classificou como inaceitável a forma como os ativistas da flotilha foram tratados por Israel. Portugal defende mesmo a suspensão parcial do acordo comercial entre a União Europeia e Israel. Alunos do ensino superior vão receber bolsas mais altas já no próximo ano letivo. O governo quer aumentar o valor médio anual das bolsas de estudo para os 2.660 euros. É um aumento de cerca de 900 euros face ao valor atual. A reforma da ação social deverá ser aprovada hoje em Conselho de Ministros. De acordo com o Jornal Público, o novo modelo passa a ter em conta os custos reais de estudar em cada conselho, como alojamento, alimentação e transportes. Paulo Pedroso considera que o Presidente da República arriscou ao lançar um pacto para a saúde. Em entrevista à Renascença e Jornal Público, o antigo ministro socialista diz que António José Seguro não esteve bem ao entrar diretamente numa área de governação.
9: Entrou em territórios que desde os generalianos não se entrava, de algum modo. Isso correr mal é mau para o Presidente. Ele teria ganho em esperar algum tempo antes de tomar uma iniciativa com este peso.
8: Paulo Pedroso aconselha ainda o Presidente da República a manter silêncio sobre a reforma laboral. Este ano haverá menos praias sem poluição em Portugal. A Associação Ambientalista Zero identificou 73 praias sem qualquer contaminação microbiológica. São menos 8 face ao ano passado. O Conselho de Grândola lidera a lista com 6 praias zero poluição, seguindo-se a ilha de Porto Santo, na Madeira, com 5. Marco Silva já chegou a acordo com o Benfica para suceder a José Mourinho. A informação é avançada pelo jornalista italiano Sacha Tavolieri. O treinador português deverá deixar o Fulham e regressar a Portugal 11 anos depois.
1: Obrigado, Beatriz. Atualizamos as notícias às 9h30 aqui no teu Café da Manhã com o Zurique. 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Eu sou o Pedro Fernandes com a Mariana Alvim, Luís Pinheiro, Pipoca Mais Doce, Porchá, Fábio Porchá e também Cataplana
2: Gabriela
1: Paixão.
2: Né?
1: É, pá,
2: Cici Martins.
1: Isto é uma casa cheia
2: Campos.
1: Todos os dias, não é? É muita gente. Fica por aí, boa quinta-feira.
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0: Rosé, number one girl, bom dia com o café da manhã da RFM. Passam 9 minutos das 9, uma informação pisca-pisca, o maior portal de venda e compra de automóveis. Agora!
1: Responde,
0: saídos
1: ao Google.
0: Ai, perguntas de animaizinhos, o que eu adoro, perguntas sobre animaizinhos. A vida animal fascina-me, no geral.
2: Diz-nos então, saídos ao Google, qual é a diferença entre um mocho e uma coruja?
0: Não, pensava que ia dizer um mocho e uma mocha.
2: É, não, mas será essa a diferença?
0: A coruja é a mocha do mocho?
2: Não deve ser.
0: Eu também acho que
2: mas
0: não.
2: Mas até se logo responder isso.
0: São espécies diferentes, não são?
2: O mocho e a coruja.
0: Bem,
2: desculpa, foi mais forte do que eu.
0: Então achas que é no piar, não é?
2: Acontece.
0: A diferença está no piar.
2: Como o pássaro de 300 quilos
0: e sem ires ao Google 962007888, qual é a diferença entre o mocho e a coruja?
2: Um é mais notívago do que o outro.
0: Não, notívago que são os dois.
2: Precisamos de ajuda. Ajuda-nos.
0: Terá a ver com o porte, com a dimensão das asas. Ah, não faço ideia.
2: Se as asas são maiores, o porte é mais caro. Peço desculpa, eu vou retirar-me.
0: Tá bom, não, estás aí muito bem. Deixa-te ir, Marina Alves. Estás com a RFM.

0: Calema e a Sara Correia neste Respirar. Bom dia com o café da manhã da RFM e a votação ACP elétrico do ano entrou na reta final com a categoria SUV Crossover. São aqueles carros que ocupam muito espaço na estrada, mas também na imaginação, não é?
1: Ora bem.
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1: Outra coisa. 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
0: 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Já a seguir, vota também na diferença entre mocho e coruja. Qual é a diferença?
1: Qual é a diferença entre mocho e coruja?
0: Ou será mocho, coruja, coruja?
1: Isso é um pombo.
0: Ah, pois é. Eu e Aves, pá, eu e Aves damos muito mal. 962-007-888, já a seguir.
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0: Mumford & Sons e da Banjo Song. São agora 9 horas e 25 minutos. Estás com a RFM e vamos ao Google.
1: Responde. Seis ao Google.
0: Bom, e hoje queremos saber qual é a diferença entre um mocho e uma coruja. Eu acho que para já, ficar aqui já ponto assente, que eu acho que não tem nada a ver com o sexo. Não
2: também
0: é tipo
2: não.
0: O mocho são os machos e a coruja é a fêmea.
2: Também
0: portanto,
2: acho.
0: São espécies diferentes. Correto, Marta Penaguião?
3: Até... Já posso dizer, até... agora começar já a revelar.
0: Só esta pequena parte.
3: Está bem, sim.
0: Ah,
2: não tem a ver com o género.
3: Sim,
2: claro.
0: Eu acho que tem a ver com o habitat. As corujas são mais do. São mais do frio.
3: Será?
0: E o mocho são um clima mais temperado.
3: Mais
2: eu acho que tem a ver com os horários.
0: Os horários?
2: Uma mais de noite, outra mais de.
0: Eu acho que são os dois de noite, são os dois noctívagos.
2: Não sei.
0: Eu acho que sim. Vamos ouvir o António Inácio.
4: Eu acho que o mocho parece ter umas orelhas e a coruja tem a cabeça redondinha, não tem?
0: O mocho tem orelhas e a coruja não tem orelhas? É isso? Ou estão escondidas?
2: Por acaso, estou a ver a imagem que o António descreveu. Um é mais redondinho e o outro, de facto, tem.
0: O outro é mais Batman, não é? Quase morcego. Será? Caramba. Sofia?
5: A diferença é que os mochos são mais pequenos, portanto, têm um porte mais pequeno.
0: Ok. Na Tércia?
6: Acho que não há diferença nenhuma. Eu acho que o mocho é o macho e a coruja é a fêmea.
0: Epá, eu acho que não. Acho que... Tu queres ver que temos. Não, tu já disseste que não.
3: Não
0: era
3: não.
0: Isto.
3: Esse não.
0: Eu acertei no habitat, não foi?
3: Não.
0: Também não.
2: E
0: eu acertei
2: nos horários?
3: Não.
2: Marta Penaguião, a única que vai ao Google.
0: São as orelhas.
3: Tem a ver com várias características físicas. Então, os mochos são mais robustos e são maiores, as corujas mais pequeninas e esguias.
2: Boa.
3: Depois, os mochos têm penachos e penas na cabeça que parecem orelhas.
0: Ai, não são orelhas.
3: E as corujas têm penachos, não têm penachos nenhum que sejam visíveis. Os mochos são mais castanhos, as corujas são mais claras e realmente as corujas têm uma cabeça mais redondinha.
2: Então, olha, o António e a Sofia merecem, merecem aqui um...
3: Estão muito bem informados.
2: Muito bem.
1: Temos aqui um gênio.
2: Agora, somos ouvidos os gênios, porque Pedro e Mariana é melhor estarem calados, não é?
0: Não, nós acertámos numa coisa, que é há machos e fêmeas de mocho e machos e fêmeas de coruja.
2: Ah, é? Boa, obrigada, Pedro.
0: E as corujas e os mochos não se cruzam? Não há cruzamentos? Não tens informação sobre isso? Se calhar, como eles vivem às escuras, às vezes enganas. Pode ser por aí. Obrigado, Marta. Obrigado a todos pelas mensagens.

0: Já parece agosto, mas ainda não, ainda não. Ainda falta um bocadinho. Agora o trânsito, Mariana.
1: O trânsito está bem complicado. Está,
0: em agosto também é melhor, não é?
1: É, não estamos em agosto, lá está. 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Ora, vários acidentes. Está resolvido da 25 de Abril, no sentido sul-norte, mas a fila ainda é 7 rios. Na Vasta Gama, acidente no início do tabuleiro, fila desde as portagens, no sentido sul-norte. Acidente ainda no túnel do Grilo, na Cril, sentido Algés-Sacavém. Mais um foi no IC19, em Pinamanica, em direção a Lisboa. Demora desde Terceira, também a norte. A VCI, depois da Noda A3, sentido Freixa Rábida, e acidente também na Avenida AEP, em Matosinhos, sentido Sul-Norte, demora nos dois sentidos. Cruz, credo! Quanto ao tempo para hoje, assim parece agosto, está quentinho, aliás, volta a subir a temperatura máxima desde ontem.
0: Obrigado, Mariana. Passamos para as notícias na RFM.
2: Olá, eu sou a Beatriz Lopes. Portugueses detidos por Israel deverão regressar hoje a Portugal. Deverão ser deportados hoje os dois médicos portugueses detidos por Israel após integrarem a flotilha humanitária para Gaza. A informação foi avançada pelo Ministério dos Negócios Estrangeiros, que garante que as respectivas famílias já foram informadas. Também Espanha anunciou esta manhã a deportação de 44 ativistas através da Turquia. 16 pessoas foram detidas em Paris por suspeitas de violência contra crianças em escolas pré-escolares e primárias. Em causa estão crimes de abuso sexual, violação e agressão físicas a menores. As detenções fazem parte de uma vasta investigação das autoridades francesas. Os alunos do ensino superior vão passar a receber bolsas mais altas já no próximo ano letivo. O governo quer aumentar o valor médio anual das bolsas para os 2.660 euros. São mais 900 euros face ao valor atual, avança hoje o Jornal Público. Donald Trump avisa que as negociações com o Irã estão por um fio. O presidente norte-americano admite novos ataques caso não obtenha as respostas certas de Teherão.
0: Ah, é que está um quiz show, não é? Se não dá as respostas certas, parece um concurso quase de televisão. Estás com a RFM e com o Café da Manhã, Pedro Fernandes, Mariana Alvim, Luís Pinheiro e Pipoca Mais Doce. Já a seguir falamos de concertos, até porque o verão é a época deles, não é?
1: Sim.
0: O problema é quando não consegues ver os concertos.
1: Estando lá.
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0: Os Imagine Dragons e Believer, e houve quem não acreditasse, não é? Foi Mariana ali. Foi num concerto de Harry Styles. Aliás, é toda uma turnê de Harry Styles com este palco montado.
1: Pronto, é um palco enorme. Imagina se estás a olhar para um estádio visto de cima, imagina um retângulo à volta do oval do estádio, não é?
0: Parece uma pista de atletismo. Parece,
1: exatamente.
0: Tem 350 metros, portanto, uma pista de atletismo num estádio tem 400 metros, portanto, é quase uma volta a um estádio.
1: E havia as primeiras imagens, houve alguém que comentou com muita graça, dizia, ele vai andar de moto.
0: É que parecia.
1: Ele corre.
0: Tem altos e baixos,
1: tem
0: não é?
1: E
0: ele anda a correr.
1: Ele corre enquanto canta. Grande cardio que o Harry Styles tem.
0: Ele fez uma maratona há pouquíssimo tempo.
1: Várias.
0: Não fez melhor tempo do que eu, mas enfim, isso é outra discussão. para outra
1: agora,
0: altura.
1: Ele
0: tem que treinar muito ainda.
1: Tem que treinar muito. Fez a asneira da grande. Eu também quero te ver a correr e a cantar, Pedrinho. Mas então, este palco com altos e baixos, lá está, literalmente, tapa à vista. Quem está perto, quem pagou uma fortuna para estar colado ao
0: Estamos
1: palco.
0: Aqui a falar de bilhetes de 350 euros.
1: Ora
0: bilhetes
1: bem,
0: VIP.
1: Bilhetes VIP. Então estás tão perto da estrutura que estás a olhar para a estrutura.
0: Nem
1: do
0: consegues ver,
1: palco,
0: nem consegues ver o Harry Styles. Porque aquilo tem 3 metros de altura.
1: Disparate.
0: Pá, e então acho que ir pagares bilhete para um concerto e não conseguis ver nada.
1: E estão a queixar. A equipa do Harry Styles diz que já vai haver ajustes. Mas depois há quem defenda que é para passear de um lado para o outro.
0: Que as pessoas iam movimentar-se para conseguir ver, não é? Claro. Como se num sítio a abarrotar se conseguissem mexer. Mas cada vez mais se tenta inovar, lá está, nos palcos e depois dá.
1: Pois, é porque, ok, muito giro para o Instagram e muito giro para ele fazer o seu show.
0: Para o vídeo, não é? Para o vídeo, não é?
1: Para o vídeo, exatamente. A imagem drone é lindíssima. Agora, o público está
0: o público
1: tudo
0: é que se lixa. Já o Kanye West também tem um palco que é uma bola gigante em que ele está em cima da bola.
1: Mas eu nem ouvi, está longe.
0: Pá, pois, eu não percebo quem é. Quantas pessoas, só as pessoas estão na bancada à volta é que conseguem usufruir do espetáculo e ver o artista.
1: Desparate.
0: Ou então ver nos ecrãs. Mas para isso, se calhar, esperamos que saia.
1: Claro,
0: em vídeo, não é?
1: Ao vivo.
0: Opa, Harry Styles,
1: não pensa no público.
0: Nada.
1: Pena Harry Styles, estavas a ganhar pontos, dizem muito bem deste álbum, ficou elogio.
0: Mas é isso, ficamos a ouvir o álbum em casa, não é?
1: Não é?
0: Assim já sabemos que não vale a pena ir para o concerto. Ou então para a bancada. Se vierem cá para baixo para o relevado, estão lixados.
1: Ou levem um banco alto, 3 metros.
0: Ou não, um selfie stick para gravar, já que toda a gente grava, filma com o selfie stick lá bem alto e depois vem em casa.
1: Desconsolo.
0: Estás com o RFM, bom dia.

0: Edward Sharpe e The Magnetic Zeros. Home, ainda estamos longe de ir para casa e na malta a chegar ao trabalho. Bom dia, estás com o RFM, mas é hoje que vamos começar a dar bilhetes para o concerto mais esperado do ano, Benito António.
1: Quem oferece os bilhetes é o Superbox Super Rock, mas quem está a fazer o bonito somos nós.
0: É vero. Aqui no Café da Manhã temos dois bilhetes duplos para o concerto de 26 de maio na Luz e para a after party oficial do Bad Bunny no Rive Rouge, que vai estar em modo universo Bad Bunny com o DJ Orma, que é o DJ oficial do artista, ao comando da festa.
1: Ora bem, então para ganhares estes bilhetes, concerto e after party, isto no dia 26 de maio, partilha no WhatsApp da RFM o seguinte, sem pensar muito, se ganhares, qual é o amigo que se vai juntar a ti para curtirem a melhor música no concerto e na after party oficial do Bad Bunny?
0: Muito bem, 962-007-888, é o nosso WhatsApp, já está à espera da tua resposta. Temos dois bilhetes duplos para as participações número 8 e número 16 que recebermos.
1: Oh, um Superbox Super Rock junta os melhores amigos à melhor música.
0: Claro, e eu sou muito amigo do Benito. Benito, António, Benny, para aqui, Benny para ali. Estás com a RFM, bom dia. Agora fica com a Maru e Kiss Me. Beijinhos.

0: 2.
1: Saímos com os beijinhos da Amaro. Kiss Me, só grandes músicas na tua RFM. Eu sou o Pedro Fernandes.
0: Com a Mariana Alvim. E Luís Pinheiro está de férias no Bem Bom no Verão.
1: E vai continuar, só volta na próxima semana. Mas nós amanhã estamos cá à mesma hora. Fica com o Daniel e com a Catarina. Beijinhos e abraços. Boa viagem.
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11: Olá, eu sou a Beatriz Lopes e estas são as notícias na RFM. Europa registra número recorde de doenças sexualmente transmissíveis. As infecções sexualmente transmissíveis atingiram níveis recorde na Europa em 2024. O alerta é do Centro Europeu de Prevenção e Controlo das Doenças. Os casos de gonorreia aumentaram mais de 300% em relação a 2015. Já as infecções por sífilis mais do que duplicaram. Vão ser deportados ainda hoje os dois médicos portugueses detidos por Israel após integrarem a flotilha humanitária para Gaza. Fonte do Ministério dos Negócios Estrangeiros adianta à RFM que os dois cidadãos nacionais deverão regressar a Portugal via Turquia. O Ministério da Justiça lançou um novo serviço digital que permite pedir certidões de registro predial online com emissão imediata. O novo serviço permite consultar informações sobre imóveis sem necessidade de ir a uma conservatória. Um homem de 26 anos foi constituído arguido em Portimão por utilizar um dispositivo luminoso semelhante ao usado por veículos de emergência. De acordo com a GNR, o suspeito tentou mandar parar outro carro seguindo a vítima durante vários quilómetros.
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14: 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Hoje já é véspera de sexta-feira e nós chegámos, como preferires.
15: Corta para Daniel Fontoura e Catarina Figueiredo. Temos um grande programa pela frente. Vamos dar dinheirinho no que barulho é este, mas não é só.
14: Eu tenho um desafio para ti já a seguir. Mais um, Daniel Fontoura.
15: Olha o que vai.

0: 9 minutos depois das 10, tu não te atrases. Se tens sítios para estar às 10 e um quarto, 6 minutinhos, vá, despacha-te nisso.
1: Não queres pressão nas pessoas, Daniel Fontoura, que estresse.
0: Estou só a atualizar as coisas, porque às vezes uma pessoa está distraída e não tem noção das coisas. E olha, na vida. Tu também não tens muito noção da vida, Catarina Figueiredo?
1: Não, não tenho. Tens tu para mim, queres ver?
0: Agora, tens é muito tempo livre. Epá, o que é isso?
1: A minha cabeça não para, Daniel Fontoura. E muitas vezes isso acontece porque os nossos ouvintes são os melhores do mundo e enviam-me mensagens com dicas. E eu vejo sempre conteúdo nas coisas que os nossos ouvintes nos mandam.
0: Ah, então a culpa... Quem é a culpa?
1: É dos ouvintes.
0: Como é que essa se chama?
1: Glória.
0: E
1: é o nome verdadeiro.
0: Glória.
1: A Glória de Lisboa enviou-me uma mensagem com a seguinte frase. Ela terminou a frase, mas eu achei aqui uma ideia gira para fazermos um jogo. Eu sei o final desta frase, sei como é que esta frase termina, mas quero que desse lado, e tu também, Daniel Fontoura, adivinhes como é que termina esta frase. Eu recebi esta mensagem hoje de manhã, eram para aí, vá, 9 da manhã, e dizia assim: fiquei meia hora parada no trânsito e quando cheguei ao trabalho, ao estacionamento do trabalho, ponto de interrogação, digo eu. Ela terminou a frase. O que é que aconteceu quando a Glória chegou ao estacionamento do trabalho depois de ter estado meia hora parada no trânsito? A frase é: fiquei meia hora parada no trânsito e quando cheguei ao estacionamento do trabalho...
0: Quando cheguei ao estacionamento do trabalho...
1: O que aconteceu?
0: Arranjei logo lugar à porta.
1: É a resposta de Daniel Fontoura. Portanto, arranjei logo lugar à porta.
0: Porque, de género, ela teve meia hora, sofreu aquela meia hora, mas teve um bombom e uma coisa boa quando chegou ao trabalho, que foi lugar à porta.
1: Eu sei como é que termina esta frase, não vou já dizer se estás certo ou se estás errado. Quero saber também a tua opinião desse lado. 962-007-888, diz-me lá como é que termina esta frase.
0: Mas é bom ou é mau?
1: Ah, pois, posso dar pistas, não é? Eu acho que é mau.
0: Ah, então já estou errado.
1: Eu acho que é mau.
0: Ah, olha, obrigadinho, agora é que dizes isso, está bem.
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0: Grandes músicas da RFM. Manhã de quinta-feira, Catarina Figueiredo lembrou-se de boa, não é? O que é que tu te lembraste hoje? Porque o meu ouvinte mandou-te uma mensagem e deu-te uma ideia.
1: Sabes que a minha cabeça é uma cabeça que não para. Eu estou sempre aqui com mil ideias. E a Glória ajudou-me a ter aqui mais um jogo giro. E neste jogo o que é que acontece? Ela deixou uma mensagem simples, como muitas vezes acontece com os nossos ouvintes. Só que tu desse lado tens que saber como é que termina esta frase. Eu sei como é que termina. Vamos ver se tu acertas. A frase da Glória é: fiquei meia hora parada no trânsito e quando cheguei ao estacionamento do trabalho, o que é que aconteceu?
0: Eu disse, arranjou lugar à porta. Só que a Catarina disse que é uma coisa que não é assim muito boa. Portanto, arranjar lugar à porta é uma coisa boa. Diz o Paulo, cheguei ao trabalho, lembrei-me que hoje era dia de folga e tinha-me esquecido. Diz okay. Aqui também a Filomena, a Glória recebeu uma chamada da escola do filho e teve de voltar. A Una diz também, lembrei-me que era sábado e eu não trabalho aos sábados.
1: Mas hoje é quinta.
0: Bom, deixa lá, a Una estava um bocado a dormir, está tudo bem. Foi hoje, Una. Portanto, a Patrícia diz: olá, bom dia, a frase termina, cheguei ao estacionamento do trabalho e fiquei sem gasóleo.
1: Ok.
0: É uma coisa má.
1: É só coisas más.
0: Tanto, mas tu disseste que era
1: pois
0: uma coisa má.
1: Pois é, se calhar essa pista foi muito óbvia.
0: A Ana Sofia diz: cheguei ao trabalho e cheguei ao estacionamento, bati com o carro no pilar da entrada. Diz aqui também: esqueci-me dos documentos para o meeting da minha vida. Aí é o Leandro. Já está a acontecer qualquer coisa de género, não é? Porque isto é uma coisa muito específica.
1: Isto é uma
0: específica.
1: Coisa de alguém que está recalcado.
0: Sim.
1: Leandro, se quiseres conversar, estamos
0: ou
1: aqui.
0: Então, diz a Marlene, cheguei ao trabalho e fui despedida.
1: Oh, Marlene.
0: Logo.
1: Se fosse assim, o meu tom seria outro.
0: Pronto.
1: Então, o que é que diz a Glória? Vamos ver quem é que está certo.
0: Então.
1: E quem é que está certo neste momento? Quem é que vai ganhar uma taça?
0: De nada. De cartão. Quem é?
1: Então, ninguém, porque não está certo. A frase é...
0: Então,
1: vamos lá. O que é que aconteceu à Glória? Isto é real. Fiquei meia hora parado no trânsito e quando cheguei ao estacionamento do trabalho, o meu chefe roubou-me o lugar.
0: Oh, não! Como assim?
1: E aqui podíamos ter um grande dilema.
0: Isso ainda é pior.
1: E aqui agora podíamos ir para um dilema, que é... O que é que fez a Glória a seguir? O que é que vai fazer a Glória a seguir?
0: Nada?
1: Tu, o chefe, estavam ali os dois para estacionar e o chefe estaciona primeiro.
0: Pois, essa é que é a questão. Roubou o lugar em que sentido? A Glória tem um lugar fixo, é sempre dela e ela estaciona naquele lugar e o chefe estacionou lá? Ou era um lugar aleatório, o chefe chegou primeiro? É isso que eu preciso de saber.
1: Eu já percebi que é um lugar aleatório, senão ela não estaria furiosa, não é? Se fosse um lugar marcado
0: não,
1: para o chefe.
0: Não, não, aí é que eu estava furioso.
1: É aleatório.
0: Ah, então é aleatório, então é o chamado.
1: Não, mas não te aconteceu nunca, estás à espera para estacionar e alguém estaciona por ti. O pior é quando é o chefe. Glória, vai falar com o teu chefe, é o que eu acho. Agora, mudámos para dilema. Eu aqui de repente mudei para dilema. Vamos
0: Sim.
1: ajudar a Glória. O que é que a Glória faz? Sobe ao edifício, vai direto ao gabinete do chefe e diz: então como é que é?
0: Epá, eu acho que foi isto. Diz aqui a Ana Correia: insultou o chefe baixinho.
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1: Que é o que toda a gente faz quando não quer discutir com o chefe.
0: Às vezes insulta alto e depois dá chatice.

0: Olha, por falar em Daisies, esta grande música do Justin Bieber podia ter levado flores ao chefe, ou o chefe podia levar flores à Glória. Conta lá o que é que aconteceu.
1: Porque nós estamos aqui a tentar ajudar a Glória num dilema. A Glória diz que depois de ter estado no trânsito parada, chegou ao estacionamento do trabalho à espera de estacionar e subir, não é? Para o local de trabalho, mas o chefe roubou-lhe o lugar de estacionamento. Aqui a questão é, agora o que é que faz a Glória?
0: Vai falar com ele?
1: Vai falar com o chefe e vai dizer, como é que é? Então isto é assim, eu estava ali à espera para entrar e de repente tu chegas de fininho e roubas-me o lugar.
0: Tu chegas? Tratar por tu o chefe? Começamos logo aí, não é? Começamos logo
1: Depende
0: aí.
1: Depende da relação. É que muitas vezes os chefes antes foram colegas de trabalho.
0: Pô, às
1: não
0: vezes.
1: É? Quando depois
0: às vezes não acontece.
1: Sobem de posição na empresa.
0: Às vezes não acontece. Isso é você que é muito à vontade.
1: Como é que tu tratas o teu chefe? Por você ou por tu?
0: Tá, por tu, mas isto sou eu. Mas isto é porque é um ambiente descontraído.
1: Tu é mano.
0: Mas aqui é
1: mano.
0: Yeah, mano. Não, porque antes fosse. Mas não, olha, diz aqui a Natália. Eu ia falar com ele, porque ele é meu chefe dentro do trabalho. Do lado de fora, ele já não é.
1: Claro.
0: Continua a ser, Natália.
1: Ele não é o chefe do lugar de estacionamento.
0: Não é, mas se calhar é porque é o lugar de estacionamento da empresa, não é? Se for na rua.
1: Não havia lugares marcados. Aqui pessoal, nós estamos com o estúdio cheio de alunos da Filipa de Lencastre, em Lisboa, e disseram-nos que queriam falar ao microfone.
0: Façam lá barulho para as pessoas. Não, foi bom. Por acaso foi bom. A nível de barulho, posso dizer que nós tivemos cá na semana passada mais duas turmas desta escola e vocês fizeram mais.
1: E vocês são os melhores. Afinal, não é o oitavo A que é o melhor,
0: não.
1: O oitavo?
0: Sim.
1: É.
0: Por acaso está aqui uma professora a dizer que sim, eles fazem muito barulho. Sim. Estudar, está quieto. Agora fazer barulho, não é?
1: Então, e como é que ajudamos a Glória? Alguém quer dizer aqui muito rapidamente o que é que a Glória faz? Vai ou não falar com o chefe?
2: Vai falar
1: com
2: o chefe.
1: Vai falar com o chefe. Toda a gente aqui. Pronto, mas eles são jovens, inconsequentes, não sabem.
0: Olha, diz aqui, e se calhar o Tiago, o pior é que depois a Glória chega atrasada e ele ia chamar-lhe a atenção.
1: É isso sempre que não acontece.
0: É? Pois é.
1: Não é? Depois no final ainda levava por cima.
0: Pois é. Se calhar,
1: Glória,
0: Glória.
1: É pôr tudo já, preto no branco, esclarecer já tudo.
0: Manda só aquela boca. Ah, quem rouba o lugar de estacionamento paga o café. Pronto, e pode ser que.
1: Para
0: a coisa
1: aliviar
0: passe.
1: O ambiente.
0: Sim, sim, sim. Para amenizar um bocadinho a coisa.
1: Vai pelo Daniel, que ele é ótimo a passar manteiga.
0: Olha, isto é uma calúnia. Até a Taylor Swift até vai deixar de calúnias, percebes? Se há pessoa que
1: e
0: não faz, sou eu.
1: Onde é que eu menti, André? Onde é que eu menti?

0: Manhã de quinta-feira pela RFM com o teu corta-para e só podia ser a dar dinheiro agora.
1: É para tratar disto, não é? Então bora.
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0: 1260 euros é a quantia que temos agora para ti. Mas primeiro, olha, tens que responder à perguntinha.
1: Eu estava à espera de já ter dado este barulho. Isto para mim já era fácil. Ontem já
0: eu já não acho fácil. Já estou com um feeling diferente em relação ao barulho.
1: Entretanto, isto já passou. Já estamos com 1260 euros, o que é bom.
0: Até não importa que não saia, porque isto tem que ficar um bocadinho mais gordinho.
1: Achas?
0: A quantia.
1: Será que sabes qual é o barulho? Tens
0: que é que
1: uma
0: será?
1: Ideia?
0: Não guardes para ti. Partilha connosco e liga 213-814-540.
1: Atendemos logo a primeira chamada com 121 no coração do bairro para melhor o aconselhar. 213-814-540 é o número.
0: E entretanto, vai pensando o que é que fazes com 1260 euros. Não queremos a mesma resposta de sempre. Ah, vou de férias. Não, queremos uma coisa diferente.
1: Mas não posso ir de férias?
0: Tu posso? Não podes. Ah.
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3: E porquê? Porque temos ao telefone a Sandra. A Sandra é uma super ouvinte da RFM, ouve todos os dias, participa nos nossos jogos, nas nossas coisas. Finalmente conseguiu uma chamada para que barulho é este. Sandra, estás a sentir que hoje vai ser o teu dia? Vais ganhar?
4: Ai, eu estou a sentir, sim, por alguma razão atender a uma chamada, mas não sei.
0: Oh, Sandra!
3: Calma, respira fundo, Sandra.
0: Vai, não estejas assim, senão também não me aguento.
3: Inspira, expira.
0: Vai correr bem. Sim. Vai correr bem, sim. Ok.
3: Sandra,
0: confia.
3: Tu já ouviste este barulho, não é? Nós sabemos que tu és atenta. Já sabes alguns dos palpites errados, certo?
4: Ai, mais ou menos, Daniel. Por acaso foram poucos que eu ouvi, mas os que eu ouvi acho que não vou dizer, claro.
3: Não tem nada a ver com aquilo que tu achas.
4: Não, okay. Vamos ver.
0: Oh, Sandra, e porquê que estás assim? Porque achas que vais acertar, é isso? Estás emocionada?
4: É porque estou emocionada porque eu preciso tanto desse dinheirinho e vejo sempre toda a gente ganhar e estou sempre a dizer, será que não sou merecedora? Porquê que não me calha a mim e eu acertar o barulho?
3: Ai, oh Sandra, não podes dizer uma coisa dessas.
0: Tu és muito merecedora. E neste momento vamos todos aqui emanar muita energia positiva.
3: Energia vamos para lá. A Sandra conseguir acertar. Sandra,
4: oh Deus.
3: Vamos lá passar o barulho e depois 15 segundos para dares o teu palpite. Que barulho é este na RFM? Qual é a tua ideia?
4: A minha ideia é machucar um saco de plástico. De alguma coisa. É o que me parece. A machucar um saco de plástico. Sim.
0: Oh, Sandra.
4: É o que me pareceu, não é?
0: Oh, Sandra. Mesmo que não esteja certo, nós queríamos já dizer-te que é muito bom quando atendemos ouvintes assim, cheios de emoção, cheios de coração como tu. E que gostamos muito de saber que tu és uma ouvinte RFM, Sandra.
4: Bastante mesmo, bastante, bastante.
3: E nós sabemos que tu mereces muita coisa boa.
0: Ainda não foi desta.
3: Não é desta.
0: Não é desta, mas continuas a tentar e vai acontecer um dia.
3: Oh, Sandra, okay? Deixa o prémio engordar e quando tiver tipo 40 mil euros, é quando vais ganhar.
0: Vais ver.
4: Está a ser difícil outra vez.
0: Fixa isto que nós te estamos a dizer, está bem? E o truque é ir vendo os palpites errados em rfm.pt, porque assim vais eliminando hipóteses.
4: Né?
3: E não desistir, Sandra. E acredita que vais conseguir outra vez. Ok?
4: Um dia.
3: Um beijinho muito grande.
4: Obrigada, beijinhos, meninos. Adoro ouvir. Obrigada, beijinhos.
3: Tchau. E agora o ponto positivo é o prémio aumenta e vais poder ganhar mais dinheiro num mundo ideal com a Inês Andrade e com o Rodrigo Gomes. Acredita, vais conseguir ganhar. 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
15: Olá, eu sou a Beatriz Lopes e estas são as notícias na RFM. Já foram libertados todos os ativistas detidos por Israel a caminho de Gaza. Os ativistas da flotilha humanitária, incluindo os dois médicos portugueses, já saíram do centro de detenção. De acordo com uma organização dos direitos humanos citada pela Al Jazeera, o grupo está agora a ser transferido para o aeroporto para iniciar o processo de repatriamento. Os cidadãos portugueses deverão chegar ainda hoje a Lisboa. A Federação Académica de Lisboa aplaude o aumento das bolsas de estudo para os alunos do ensino superior. Ainda assim, deixa um apelo ao Governo que reforce ainda mais esses apoios com a poupança que vai ter com o fim do apoio extraordinário ao alojamento. O Jornal Público avança hoje que o valor médio das bolsas poderá ultrapassar os 2.600 euros. Com grande esperança, é assim que o Bispo de Leiria Fátima diz olhar para o convite feito pelo Presidente da República ao Papa Leão XIV para visitar Portugal em 2027. Dom José Ornelas diz que a presença do Papa teria um significado muito especial num ano marcado pelos 110 anos das aparições de Fátima.
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19: Manhã de quinta-feira, não sei se o 21 de maio é o dia das visitas de estudo, mas aqui na RFM tem sido.
20: Ultimamente tem sido todos os dias e nós gostamos muito de receber pessoal simpático como este da Filipa de Lencastre. É o oitavo quê?
19: É. E o D. É o D.

0: Vocês façam lá barulho, façam.
1: Okay.
2: Estamos aqui a fazer um teste. Quem é que faz mais barulho?
1: Ah, sim, sim. Já é a terceira, quarta turma desta escola que nós recebemos nos últimos dias.
2: Pois portanto, no final vamos avaliar a melhor.
1: Avaliamos, avaliamos. Obrigado por terem vindo até cá, perceber um bocadinho melhor como é que se faz rádio. Olha, por exemplo, esta é uma grande música. É que está no número 1 do Top 25 RFM, The Second Voice, agora.

0: mesmo.
1: É isso mesmo, estamos à espera. Estamos à espera dos teus votos, porque chegou aquela altura de...
2: It's a battle! 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
3: E depois de uma vitória ontem de Daniel Fontoura, hoje eu vou dar o tudo por tudo, até porque estamos a um mês do Rock in Rio Lisboa.
1: Sim, dia 21 de junho vamos estar no Parque Tejo.
3: Nós, Catarina Figueiredo, Daniel Fontoura, mas é começa no dia 20.
1: Começa no dia 20. E quem é que tu queres ver no dia 20?
3: É ou não é a mesma pessoa que eu? A minha música de hoje, Katy Perry com Hot and Cold, vai estar dia 20 no Rock in Rio Lisboa, no Parque Tejo. Não é a única, também vai lá estar o Charlie Puth, o Pedro Sampaio, os Calema, os Napa, a Bibi Rexha.
1: Pronto, será que queres ouvir
3: continuar aqui a dizer o cartaz?
1: O Hot and Cold da Katy Perry, ou preferes a banda que vai fechar o dia 21? Os grandes Linkin Park.
3: Não preferes nada. Até porque este dia já está escutado.
1: Exatamente por isso.
3: Porque já não preferes.
1: Porque toda a gente quer ir, toda a gente quer ver, toda a gente gosta dos Linkin Park.
3: Mas eu acho agora que aqui é outra coisa. Nós estamos no Rock in Rio, estamos na RFM e a música mais votada por ti vai passar no final desta hora. Katy Perry conta contigo, eu sei que ela conta.
1: Vota, stories do Instagram da RFM. Catarina Figueiredo, posso dizer-te que apesar de tu fazeres campanha, está aqui uma turma aqui no estúdio, ela já fez campanha pelo Hot and Cold da Katy Perry.
3: Qual é a música que vocês mais gostam? Turma da Filipa de Lencastre.
1: Linkin Park, vês ali? Já foste.
3: Só ouvi meninos a
1: dizer.
3: Até
1: porque neste momento, 55% para os Linkin Park e 45% para a Katy Perry. Mas muita coisa pode acontecer.
3: Está. Precisamos aqui de uns 10%. Portanto, vamos lá tudo a votar na Katy Perry.
1: Agora, 4h30. O ritmo.

0: A chamada, já foste mais nova, não é? 18 minutos depois das 11, aproveita muito bem esta quinta-feira, 21 de maio. Estás aqui, estás em junho, estás em Santos Populares.
1: Será que
0: em
1: podemos,
0: festa.
1: Será que podemos declarar oficialmente a época aberta da sardinha assada?
0: Olha, já vi sardinhas ontem.
1: Já viste?
0: Atenção, ontem.
1: Do caracol também.
0: O caracol também já vi.
1: Da bifana.
0: Também já vi. Portanto, acho que já está oficial. Já está oficial. Já
1: tanto podemos. Que houve alguém que se lembrou de fazer uma coisa que eu gostava de ter tido a ideia, confesso. Uma app que te diz onde ir nos centros populares. E não é só em Lisboa. É também em outras cidades, em locais perto de ti. Basta sacares esta app dos centros populares. Chama-se Festas Populares e vais saber onde é que estão todos os artistas que tu queres ver nos centros este ano. Portanto,
0: olha,
1: recomendo.
0: Eu acho que eles já fizeram isto no ano passado e este ano melhoraram um bocadinho. Era o que estava a faltar. Nós estamos em 2026. Há apps para tudo e mais alguma coisa. E eu acho que faltava mesmo este agregador de festas populares. Imagina. Vais para Viana do Castelo. Ah, onde é que há uma festa? Aqui.
1: Vais à app e sabes.
0: Vais para a Covilhã. Onde é que há? Ah, aqui. E bem, acho que isso acho que é ótimo.
1: Outra coisa que também funciona bem são os grupos do WhatsApp. Eu não sei como é que estão os teus, Daniel Fontoura, mas no meu grupo de amigas recebi há bocadinho uma mensagem da minha amiga Joana que diz assim: alguém interessado em combinar ir ao Arraial de Alvalade? E eu digo-te quem é que vai estar no Arraial de Alvalade, que é o Arraial também da tua zona, Daniel Fontoura.
0: Então, diz lá.
1: Temos Kim Barreiros. Temos Rosinha. Temos os Táxi e temos o Miguel Luz, em dias diferentes. De 9 a 13 de junho, entrada livre. Onde é que é? No Complexo Desportivo Municipal de São João de Brito.
0: Pronto, ok. Já está a valer, não é?
1: Já está a valer. Qual é o dia que tu escolhes?
0: Assim, epá, eu vou todos.
2: Bom dia.
0: E acho que pode ser, sei lá, Kim Barreiros.
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0: Kim Barreiros.
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0: Aprecio um bom Kim Barreiros.
1: Já estamos no mundo.
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0: É impossível ficar parado quando ouves uma música dessa. O voo a todas é do melhor, está bem? não vamos confundir, está bem?
1: Já estamos oficialmente no mood de Santos Populares.
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1: Só falta mesmo a sardinha no pão.
0: És demais.
2: És demais.
0: Como é que se chama esta app? Onde é que eu posso saber mais disso?
1: Festas Populares.
0: Ok, Festas Populares. E se quiser saber mais também, rfm.pt, está por lá tudo. Não, calma, calma, Zé.
1: E agora era assim, era o resto da manhã inteira a fazer comboinhos.

0: Grandes músicas na RFM e também grandes questões da humanidade. Há pouco estávamos a falar de uma app que reúne tudo o que é festa popular de norte a sul do país. E estamos a entrar na altura delas.
1: E eu fiquei a saber que esta app vem de um Excel já do ano passado, um Excel viral também com as mesmas informações.
0: É, está tudo em rfm.pt, se quiseres. Há festa, para saberes qual é a festa mais perto do sítio onde tu estás, em Portugal. E há uma grande questão, porque estamos na altura de sardinhas e tal e caracóis, e Catarina Figueiredo faz a pergunta: como é que se come caracóis?
1: Sabes porquê?
0: Como é que se come? Então é com a boca.
1: Eu não como caracóis para aí desde os 10 anos, porque aos 10 anos eu descobri que eu não gostava e a partir daí nunca mais quis. Okay. Mas as minhas amigas estão a obrigar-me a ir a um restaurante que se chama Tabuense. Dizem que tem por lá os melhores caracóis em Lisboa e que eu agora vou experimentar os caracóis de outra forma. Pronto. Ao que eu perguntei no grupo: então, mas como é que se come os caracóis? É com o palito?
0: Para já,
1: ou é com a mão?
0: Para já, já te meteste num problema. Já te meteste uma olhada. Acabaste de fazer publicidade a um restaurante que disseste que é o melhor. Vão cair agora aqui 900 mensagens de sítios onde é o melhor.
1: Eu nem Pronto. Gosto de caracóis, eu não sei se é o melhor.
0: Pronto. Agora, a grande questão é: comes com a boca, pegas no caracol e há duas escolas.
1: Ok.
0: Há a escola do chuchar.
1: Pois, era a ideia que eu tinha.
0: É? E à escola do palito. Vais lá com o palito e puxas o bicho
1: para
0: fora.
1: Ou seja, depende da zona onde é o restaurante, não é?
0: Não,
1: se
0: eu acho
1: no Restelo, não. Vamos com o palito.
0: Ai, filha, como caracol de faca e garfo que a gente está ali. Palito.
1: Tiras ali.
0: Ai, palito, é muito século XIX, muita madeira.
1: Mas agora tenho outra dúvida também pertinente. Então. O caracol só é bom por causa do molho. Se aquilo não tivesse o molho, não sabia nada.
0: Essa que é a grande questão. Essa que é
1: sabia assim. Outra coisa que às vezes as pessoas também, pronto, não é? Por exemplo, do trânsito tiram e
0: a francesinha. Ah, aquela é uma Santos. O que faz a diferença é o molho.
1: Mais ou menos, porque
0: e as carnes
1: tem
0: também,
1: enchidos
0: claro.
1: E os enchidos só por si têm um sabor intenso. Portanto, certo. Iria sempre saber qualquer coisa. O caracol é só vale pelo molho.
0: Pois, o molho faz
1: portanto,
0: a diferença.
1: Portanto, não importa se o caracol é bom ou mau, porque aquilo é tudo igual, não é?
0: Ah, não. Mas agora
1: importa o molho.
0: Não, o especialista em caracol vai dizer que o caracol desta zona é melhor que o caracol da outra zona. Não te metas por aí, Catarina. Isto é um buraco
1: é
0: sem fundo.
1: Se é para começar outra vez a gostar de caracóis, tem que experimentar mesmo o melhor sítio.
0: Pronto.
1: Se quiseres sugerir, já sabes. Olha, sempre a contar contigo desse lado.
0: Valha-me Deus.
1: É para isso que estamos aqui.
0: Boa sorte. E sim, se não conseguires tirar, vais lá com o palito e puxas para fora e está tudo bem.
1: Ai, está bem? Não sei sequer.
0: Olha, na madeira não é com palitos, é com uma agulha ou um alfinete.
1: É lá.
0: Já ficas a saber.

0: tenho nada.
1: Grandes músicas na RFM, fomos parar a caracóis e muita gente a dizer o mesmo que a Cláudia.
2: Meninos, os melhores caracóis são na minha casa.
1: Olha, obrigadinho, ó Cláudia, está bem? Obrigadinho
3: então, diz-nos onde é que tu moras, que nós vamos lá. Tá. A seguir ao programa, vamos lá bater à porta da
1: muita
3: Cláudia.
1: Gente. Ai, os da minha mãe. Ai, os não sei de quê. Ai, não
3: e
1: sei de
3: quê. E muita gente também chocada com aquilo que se faz na Madeira com os caracóis, que é tirar o caracol com uma agulha.
1: Com um alfinete.
3: Com um alfinete.
1: Sim, e muita gente a dizer também. Então, mas há talhares para isso? Sim, sim.
3: Claro.
1: Os caracóis que o S carregou. Só que aquilo acho que são as caracoletas. Esse é que são aqueles maiores. Esse é que é preciso mesmo cutelaria forte e veio para cortar aquilo.
3: Ai,
1: agora,
3: só de imaginar.
1: Vamos mudar para outra zona do país. Vamos até ao Porto, porque a RFM vai voltar à Super Boca Arena.
3: Faltam 5 meses para o que grandioso espetáculo é este RFM. Vai ser no dia 17 de outubro. Vamos outra vez subir a palco.
4: Ai, que medo,
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0: Grandes músicas na RFM. Este Edge of Desire faz-me lembrar férias. E estava ali há pouco a falar com o nosso sonorizador Pedro Batista, que diz que vai de férias para a semana. A Joana Cruz está de férias nesta altura. Quem são as pessoas que tiram férias nesta altura, pá?
1: Depois, quando eles regressarem, vamos nós de férias. Tu vais em junho, eu vou ali em agosto. Eu acho que são as melhores alturas para tirar férias. Agora, há uma tendência de férias que está aqui a influenciar os portugueses. Sabes qual é que é? O destino preferido dos portugueses estas férias?
0: É pá, assim, não é o botão.
1: Começa por A.
0: Não é... Começa por A. Andorra.
1: Andorra. Férias no verão.
0: Algarve?
1: Algarve. Podia ser Algarve, mas não, é Alentejo. Acabei Alentejo. De ver a notícia no site RFM. Ficam duas noitezinhas ali, rápido, fim de semana, e vão uma escapadinha para o Alentejo. O Alentejo é uma tendência neste momento.
0: Ah, sério?
1: E confirma-se, olha, vizinhos, bandidos do canto, Boba Espinho, descendentes. O Alentejo é uma tendência.
0: Okay.
1: E os próprios.
0: Os à toa,
1: e os próprios.
0: Vais-te esquecer de alguém, depois alguém próprios... fica chateado, vá.
1: Desculpem, se eu me esquecer. E os próprios músicos têm um grupo no WhatsApp só para os alentejanos. Ou seja, os artistas alentejanos têm um grupo no WhatsApp.
0: Ah, é?
1: Disseram os vizinhos. Sim.
0: Ok, é uma cena só deles.
1: É uma cena,
0: né?
1: Só deles.
0: Ok, está bem.
1: Onde
0: tá bem.
1: Partilham, não sei, carne de porco alentejana, receitas, por aí, sericaias, desta
0: vinho,
1: vida.
0: Vinho,
1: queijo
0: e tal,
1: do
0: queijo.
1: Bom. Ai, tanta coisa boa.
0: Por acaso, o que é preciso fazer para entrar nesse grupo? A minha avó é alentejana, se calhar também conta.
1: Não, tens de cantar um bocadinho.
0: Oh, filho, estou no canto. Tipo assim. Também sei.
1: Vamos lá, dá lá tudo.
0: Também sei.
1: Epá, não estás a cantar nada, Daniel.
0: Não está aqui este rapaz.
1: Estás-me a deixar ficar mal.
0: Pronto, deixa eu cantar agora antes
1: dos
0: tribalistas. Vou mandar aqui uma mensagem a ver se me adicionam a esse grupo.

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23: Olá, eu sou a Beatriz Lopes. Já há hora para o regresso dos médicos portugueses detidos por Israel. 3 da tarde em Israel, 1 da tarde em Portugal. É essa hora que os dois médicos portugueses detidos após integrarem a flotilha humanitária para Gaza partem para a Turquia, seguem depois num voo direto para o Porto, onde deverão chegar amanhã de manhã. Informação avançada à RFM pelo Ministro dos Negócios Estrangeiros. Mais pessimista do que o Governo, a Comissão Europeia prevê que Portugal tenha um déficit de 0,1% do PIB já este ano. Bruxelas aponta como razões os apoios após as tempestades e as reduções de impostos. Nos Açores, uma educadora de infância foi condenada a 6 anos de prisão efetiva por maus-tratos a crianças numa creche. De acordo com a CNN, o tribunal considerou provado um padrão grave e sistemático de agressões a crianças até aos 3 anos. A Médicos Sem Fronteiras alerta que o atual surto de ébola no Congo e no Uganda será mais difícil de conter por não existir vacina nem tratamento aprovado para esta variante do vírus.
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26: Grandes músicas na RFM nesta quinta-feira. Muita gente fala de mensagens que foram de forma errada para alguém, mas ninguém fala do e-mail.
27: Já te aconteceu, Daniel Fontoura?
26: Mandar e-mails errados? Ui! Com anexos? Ui!
27: Tu já mandaste?
26: Pois, já aconteceu. Já vamos falar sobre
27: Daniel.
26: Isso. Por agora, música que também faz todo o sentido. Internet Girl, são as Cat's Eye.

0: Tem uma excelente tarde de quinta-feira com a tua RFM. Este é o teu corta-feira. E nós por aqui estamos a desenterrar e-mails que mandamos para as pessoas erradas. E há aqui uma lista tão boa. Tão boa.
1: Há um flagelo. Toda a gente fala do ai, mandei uma mensagem para aquela pessoa e não sei o quê. Mas ninguém fala do e-mail que segue por engano para aquela pessoa. E depois como é que tu descalças essa bota? Eu já recebi, às vezes acontece, resgatar e-mail, não é? Quando tu mandas para alguém e tentas ai, ai, ai, ai, ai, ai, faz resgatar.
0: Eu também já recebi, é verdade.
1: Sempre que eu vejo resgatar penso,
0: o que é que está aqui?
1: O que é que aconteceu?
0: O mais comum é mandar e-mails a dizer I love you para a pessoa errada.
1: Assim, já houve alguém que mandou para o chefe um bom amte.
2: Ai, meu Deus.
1: Eu gosto desta, uma rapariga que estava naquela do flirt com o rapaz. Estavam naquela base do vai, não vai, não sei o quê. Já tinham um e-mail muito bom. Falavam de outras coisas. E de repente ela manda-lhe o currículo por e-mail. E ele fica a pensar... ok,
0: a minha favorita é aquela rapariga que mandou a colonoscopia para o chefe. Ao invés de enviar para o médico, porque eu podia ser essa pessoa.
1: Tinha o mesmo nome, o médico e o chefe, e ela mandou a colonoscopia. Pá, não é fixe.
0: Mas no meu
1: é
0: caso, fixe. Eu podia ter enviado para a Teresa Lage, porque o meu médico também é Lage.
1: Estás
0: o meu
1: a ver?
0: Gastro. Podia ter acontecido.
1: Olha, o Miguel diz que tem um amigo que enviou um e-mail para um cliente e o assunto era pedido de informações. Ok? Só que a escrever o pedido, a palavra pedido, o primeiro D não foi. Portanto, ficou.
0: Ah.
1: E foi assim o título do e-mail. Pronto, só que por acaso o cliente era amigo e a coisa correu bem.
0: E até se riu com a situação.
1: Pronto, agora...
0: Mas eu acho que a pessoa que fez a coisa pior fui eu.
1: Vamos ter que falar sobre isso.
0: O que é que me aconteceu?
1: Vamos ter que falar sobre isso.
0: E foi com o e-mail da RFM.
1: Sim.
0: Ai, meu Deus.
1: E foi para uma pessoa que tu não conhecias.
0: Foi para uma pessoa que eu não conhecia. Mas nunca vi na vida, mas ela ficou a conhecer. Ficou
1: bastante bem. Benson Boone, para ouvires agora na RFM.

0: sou um tipo normal.
1: Ou então não, às vezes não és assim muito normal. E já vamos a esse fail de Catarina Figueiredo.
2: O que é essa boca era para mim?
1: Não, não.
2: Tu realmente és um colega sem condições nenhumas.
1: Ah, se não, olha, se não brincarmos com isso, vamos o quê? Chorar? Sabes, a propósito de e-mails errados, a Sandra foi apanhadíssima. Então diz a Sandra, trabalha numa empresa que tem dois fornecedores. E ela, às vezes, contrata a um, outras vezes contrata a outro. Uma semana é um, a semana é outro. Corta para, Sandra manda um e-mail para um fornecedor. Ah, eles não sabiam disso,
2: não? Não sabiam que manda era a vez.
1: Um e-mail para outro fornecedor com o nome da outra empresa.
2: Ai.
1: Corta para. Ai, ó, Sandra! Então, mas a menina Sandra anda também a fazer negócio com os nossos concorrentes com outra empresa. E a Sandra.
2: Grande buraco, Sandra!
1: Não é? Pronto.
2: Mas eu acho que eu fiz pior, Daniel Fontoura. Então não é que eu durante meses e meses andava a enviar o meu recibo de ordenado, pensava eu que para o meu marido, mas não. Andava a enviar para outro António Francisco que não era o meu marido. O meu marido, como pronto, recebe o recibo de ordenado só para ficar lá, só para, para enfeitar a caixa de e-mail, também não se queixava que não estava a receber. E foram meses e meses a enviar o meu recibo de ordenado para um António Francisco que não era o meu marido. Até o momento em que, eu não me apercebo que estava a fazer isso, até o momento em que a pessoa me avisa e me responde. Portanto, ela gostou de ver durante meses e meses quanto é que eu ganhava.
1: Quanto é que estava a pingar.
2: Quanto é que estava a pingar. Até que depois me diz, com certeza não é com este António que quer falar, mas muito obrigada
1: pela informação.
2: Foi tal e qual assim. Bem, caiu-me tudo. Quando eu reparei que não era o António Francisco.
1: Isso é incrível.
2: Pronto, que vive comigo, partilha cama comigo e filhos, pois, e vida e tudo. E contas bancárias.
1: É incrível.
2: É incrível, é uma vergonha danada. Pronto, ainda pensei, pode ser que fosse rico, olhasse para aquilo e pensasse, vamos ajudar esta senhora,
1: pobrezinha,
2: esta pobrezinha que está aqui. Mas nada, nunca mais me disse nada.
1: Isso é ótimo, isso é ótimo. E olha, e a propósito de e-mails que seguem assim mal escritos. Oh, Cristina, isso também é um buraco complicado.
2: Então.
1: Sou professora. E uma vez, ao mandar um e-mail para a escola, no assunto, em vez de pauta, enviei sem o primeiro A.
2: Insultou alguém.
1: Depois, exato.
2: Ainda por cima, como é professora, não acharam que era um erro.
1: Desconto, desconto, oh, Cristina.

0: Grandes músicas na RFM, 28 minutos depois do meio-dia. Isto está a ficar muito engraçado hoje, Catarina.
1: It's the battle! Fight!
2: Está muito renhido, não me digas.
0: Sim, até porque falta um mês para o Rock in Rio Lisboa e nós hoje pusemos frente a frente dois headliners do festival. A Catarina foi para esta.
2: A minha homónima, Katy Perry.
0: Katy Rina Figueiredo
2: e Katy Perry, aqui juntas para ganharem esta battle hoje. Mas a contar contigo desse lado. É para continuar a aumentar os votos. Quer ganhar?
0: Achas que as votações para o teu lado estão mais hot ou mais cold?
2: Repara, se tu fores a ver bem, assim que andou o tempo, hot,
0: cold,
2: faz todo sentido.
0: Está mais cold para o teu lado. 40% apenas dos votos contra 60%.
2: O que é que tu foste fazer, Daniel Pontora?
0: Exato. Isso digo-te eu, Catarina, porque se bem te lembras, ontem eu dei-te a possibilidade de escolher, disse, Catarina, vamos fazer a battle, falta um mês, que música é que queres? Quem é que tu queres defender? E tu escolheste a Katy Perry.
2: Claro, é a minha artista favorita.
0: E eu perguntei, mas queres mesmo? Não queres escolher outra?
2: Até porque já não é o vocalista dos Linkin Park.
0: Não.
2: Infelizmente já faleceu.
0: Já não é o Chester, é a nova vocalista e eu estou muito curioso para ver este novo concerto.
2: É que eu acho que as pessoas ainda não perceberam. Quer dizer, aqui vai ser o Chester, a verdade é essa. Mas no Rock in Rio.
0: Pois não vai.
2: Não vai.
0: Não vai. Mas neste momento continua 60-40 e eu acho que vou ganhar. Mas tudo pode acontecer, atenção.
2: Aquilo que tu achas. Ninguém quer saber.
0: Vota.
2: O que importa é no final. Por isso, conto contigo desse lado, fãs de Katy Perry. Quem quer ir ao Rock in Rio ver a Katy Perry? Ah, quem quer mesmo, vota.
0: Stories do Instagram da RFM. Ainda podes votar por lá na música que vai tocar no final deste Corta Para. Por agora, outra grandíssima música. Oh.

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18: Não faço ideia do que é que estas coisas fazem à cabeça. Não sei se é assim que a história começa no fim.

0: RFM, bom resto de manhã. Aliás, já estamos no início de tarde e por aqui é a hora certa para sabermos quem ganhou em Sabattle.
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0: Que é esse risinho maléfico, Daniel
2: mês.
0: Fontoura.
2: Falta um mês para o Rock in Rio Lisboa e hoje pusemos frente a frente a headliner do primeiro dia com o do segundo dia.
0: Katy Perry, Hot and Cold, vai atuar dia 20 de junho no Parque Tejo e merecia muito, muito ganhar também esta Instabattle, até porque o dia dela ainda não esgotou.
2: Pois não, mas esgotou os votos. 40%. 40% dos votos
0: não
2: contra
0: esgotou,
2: 60% dos Linkin Park. Esgotaram já o dia no Rock in Rio Lisboa e ganharam a battle de hoje. Esta é a música que tu queres mesmo ouvir.
0: É sumido, toda a gente quer ver Linkin Park no Rock in Rio Lisboa e aqui na battle também hoje, provavelmente porque existe aquela curiosidade, não é, de saber
2: como é que
0: vai ser com a nova vocalista.
2: E é só aqui um aviso para os meus amigos que estão fartos de cravar bilhetes para o concerto dos Linkin Park. Não há! Acabou!
0: Dois pelo menos vais ter.
2: Não cravem mais.
0: Não te queres chatear.
2: Não
0: mas...
2: cravem mais. Ai, vou, já sabes coisas.
0: Ok. Nós temos sempre dois. Tens é que escolher o dia.
2: Linkin Park agora na RFM, a vencedora da Battle de hoje.

0: RFM, tem um excelente dia, estás com a corta para e nós estamos de saída, mas não podemos ir embora sem antes deixar aqui uma notinha para ganhares dinheiro.
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0: Para já ficas no Mundo Ideal, Inês Andrade e Rodrigo Gomes. Beijinhos!
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12: Olá, sou Ana Paula Santos, notícias na RFM. Homem de 22 anos, detido, suspeito de violar a irmã mais nova. A Polícia Judiciária, Diretoria de Lisboa, revela que a denúncia foi feita pela alegada vítima, que dá conta de abusos sexuais quando tinha entre 10 e 14 anos e de um quadro de violência doméstica com agressões físicas e verbais até aos dias de hoje. O detido vai ser presente a tribunal para primeiro interrogatório judicial e aplicação de medidas de coação. É o esclarecimento do Conselho Superior da Magistratura. As duas crianças encontradas sozinhas esta terça-feira em Alcácer do Sal não foram entregues à Embaixada Francesa, foram sim acolhidas por uma família, determinou o tribunal. Mais de 1,3 milhões de clientes bancários foram afetados no último ano por falhas graves nos sistemas de pagamento, são dados hoje revelados pelo Banco de Portugal. A esta hora deverão estar a partir de Israel os dois portugueses detidos quando integravam a flotilha humanitária para Gaza, viajam para a Turquia e de lá em voo direto para o Porto.
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15: Estás a ouvir o Mundo Ideal e estamos juntos até às 4 da tarde. Rodrigo Gomes e Inês Andrade, uma e um. Portanto, está na altura de pedires um desejo. E temos aqui um desafio.
16: Eu fui a um restaurante esta semana e deparei-me com uma coisa muito curiosa que raramente se encontra em restaurantes, mas quando se encontra pode fazer a diferença.
15: Não é comida, não é uma boa decoração. Para mim merece um prémio. Já te vamos explicar tudo daqui a pouco. Fica desse lado com as grandes músicas.

0: Apanhada a cantar esta do Shawn Mendes na tua RFM. Faz uma ótima viagem. Estás connosco, Inês Andrade e Rodrigo Gomes. Este é o Mundo Ideal, 1 em 9. E eu acho que alguns restaurantes deviam receber um prémio. Não pela decoração, não pela comida, mas pelo serviço que têm.
1: Esta semana fui a um restaurante em Lisboa, entrei na casa de banho. Uhum. E qual não foi o meu espanto que na casa de banho dos homens tinha lá uma prateleirazinha com um perfume, um desodorizante Rolone.
0: Maravilha.
1: Uma espuma de barbear, uma água de colónia, cera para o cabelo, uma escova, tudo ali. E não pagavas mais por isso. Parece uma ideia fofa, não é?
0: Acho admirável.
1: Mas eu pergunto, quem é que vai usar um Rolone de uma casa de banho pública? Vá. Quando o sovaquinho passou por este Rolone Garnier Narta Men Invisimax.
0: Tens razão.
1: Não é? E está aqui uma espuma de barbear My Label Sensitive, sem alergénicos, com aloe vera. Tudo bem, está aqui a espuma de barbear, mas e a
0: gilete?
1: E a gilete, e a lâmina? Não é?
0: Pois realmente, eu acho que isso está bem. Ou seja, na prática não está bem executado, porque devia ser um desodorizante de spray.
1: Spray.
0: E umas giletes descartáveis.
1: Podia ter aqui. O perfume, já que perguntaste, é um Roadster Cartier.
0: Ah.
1: Nada mal, um perfuminho da Cartier.
0: Pior é que há muita gente que olha para este serviço e rouba, não é? Às tantas, se calhar o senhor pensou assim: olha, pronto, tenho de pôr aqui o meu rolanozinho que tenho em casa, não posso deixar aquilo sem desodorizante. Eu adoro quando há este tipo de serviços. E eu acho que as mulheres estão a usufruir mais destes serviços que tu. Porque nós temos menstruação. E às vezes aparece quando uma pessoa...
1: Menstruação vem de mestre.
0: Tu estás-me sempre a chatear. Não vou continuar esta conversa.
1: Tem o seu tampãozinho, isso é bonito.
0: Com licença. Vou para a música.
1: Mas é isso que há na casa de banho das mulheres, eu não sei.
0: É isso.
1: Há uma coisa que há sempre na casa de banho das mulheres, que é papéis para limpar as mãos e sabonete. Na dos homens nunca há, na das mulheres há sempre.
0: Essa não sabia. Estás com a RFM neste Mundo Ideal, Inês Andrade e Rodrigo Gomes.

0: RFM, só grandes músicas. Tem uma ótima quinta-feira, Inês Andrade e Rodrigo Gomes. Estamos aqui a falar de serviços que restaurantes têm, para além da comida, do normal, da decoração. Serviços que, por exemplo, para mim, é muito óbvio. Se uma marisqueira não tem aquelas toalhitas de limão, desculpa, mas não devia ter no nome marisqueira.
1: Mas essas toalhitas têm um cheiro demasiado intenso.
0: Pois.
1: E só devia ser permitida a abertura dessa toalhita no fim da refeição.
0: Porquê?
1: Porque se eu estou a comer e alguém abre essa toalhita, que é a mesma coisa que descascar uma laranja à meio da refeição.
0: Ou uma tangerina.
1: É um cheiro que invade a refeição e estraga o prazer de quem está a comer.
0: Não, mas se for entre marisquito, não é.
1: Pronto, tem que haver uma dança concertada.
0: Então, mas espera lá, se nós formos a uma marisqueira, eu não posso abrir a toalhita e lavar as mãos depois de ter comido...
1: Podes.
0: Camarões?
1: Podes.
0: Ah.
1: Mas esperas que eu também acabe de comer os camarões, faz favor.
0: Com certeza.
1: Não, mas sim senhor, essas toalhitas são muito boas. Antigamente vinha uma tigela com água e uma rodela de limão, para as pessoas lavarem os dedos na rodela de limão.
0: Não é do meu tempo.
1: E os turistas achavam que era para beber.
0: Também não faz mal, até faz bem.
1: Também não faz
0: tem
1: mal.
0: Vitaminas.
1: Tem vitamina. Pronto, uma coisa que eu adorava que os restaurantes dos centros comerciais tivessem, todos os restaurantes dos centros comerciais, era um lavatório para lavar as mãos.
0: Estás a fazer um pedido?
1: Estou a fazer um pedido.
0: Ui, quando ele faz pedidos... Então, mas explica lá qual é que é a lógica que eu não estou a perceber.
1: A lógica é lavar as mãos, pá.
0: Então,
1: acho que é uma lógica
0: mas
1: bastante...
0: Mas vais à casa de banho.
1: É pá, mas é longe, é do outro lado do food court. Imagina...
0: Os problemas deste também é muito bom.
1: É porque eu sou obcecado por lavar as mãos, mas isto não é pela minha obsessão,
0: sim,
1: é pela higiene mínima.
0: Tu és germofóbico.
1: Há pessoas que têm o lavatório ao lado e não lavam as mãos. Imagina a ideia de terem que atravessar o food court para ir lavar as mãos. Pá... é que eu não peço mais nada, não é preciso casa de banho, nada, é só um lavatório para lavar as mãos.
0: Então pronto, centros comerciais, por favor, arranjem um lavatório para o Rodrigo Gomes lavar as mãos que ele está a precisar.
1: Mas é pedido mais? Eu acho que não é
0: pá,
1: pedido
0: não
1: mais.
0: Não sei, eu acho que só há casas de banho, andas mais um bocadinho e vais.
1: Quando chegas ao restaurante já tens que lavar as mãos outra vez.
0: Está bem. Aí eu que me lembrei agora com esta música que tenho que organizar a festa da minha filha, das guerreiras da K-pop. Houve agora Golden na RFM.

0: Estás muito bem com a RFM e a cantar esta música do Seu Jorge. E bem, Inês Andrade e Rodrigo Gomes, este é o Mundo Ideal. Ainda bem que te encontramos desse lado.
1: Olha, há pouco eu falava aqui que todos os restaurantes dos centros comerciais deviam ter um lavatório para lavar as mãos. Para não termos que ir à casa de banho do food court, que normalmente fica sempre no canto oposto do restaurante ao que tu queres ir.
0: Exatamente.
1: E recebemos aqui uma mensagem no WhatsApp da RFM a dizer estou no Mar Shopping em Matosinhos e acabei de lavar as mãos. Ao que nós respondemos, obrigado pela mensagem. E a pessoa do outro lado respondeu: não vos ia mandar uma mensagem sem lavar as mãos primeiro.
0: Eu adoro os nossos ouvintes, são os maiores. Eu acho que essa ouvinte podia ganhar. O que barulho é este na RFM? Ainda por cima jogamos já daqui a pouco para 1.390 euros. É participares. 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Agora põe mais alto, esta é uma grande música.

0: RFM, só grandes músicas, tem uma ótima quinta-feira e pode tornar-se ainda melhor porque daqui a bocadinho podes ganhar 1.390 euros. 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
1: Vamos começar por ouvir o barulho com muita atenção e depois diremos o número de telefone para onde deves ligar. 213814540. Esta ação requer pompa e circunstância. Já requer recato e erudição.
0: Com essa voz.
1: Obrigado.
0: Volto sempre.
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0: Estás a ouvir o Mundo Ideal e obrigada por isso. Todos os dias connosco, Rodrigo Gomes e Inês Andrade, uma às quatro da tarde. Nós prometemos e aqui vamos.
1: Que barulho é este? 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
2: Ao telefone temos o Eduardo. Eduardo, ontem foi a primeira vez que tu jogaste ao barulho, não foi?
3: Talvez segunda, hoje talvez, é a terceira.
2: Hoje é a terceira.
0: Como é que terceira tu, é de vez.
2: Como é que tu consegues conseguir a chamada dois dias seguidos? Hã?
3: Pura sorte.
0: Então vamos lá. Tu que estás já nervosinho, Eduardo, que barulho é este? Nem RFM, sem mais demoras. Eduardo, à terceira de vez, agora é contigo.
3: A machucar papel de alumínio.
2: A machucar papel de alumínio.
0: Será que vais ganhar estes 1.390 euros? Será que vão ser teus? Eduardo, o que é que tu fazias com este dinheiro? Para já quero saber.
3: Ajudava nas férias.
0: Pois, ias para onde?
3: Sei lá, ainda não marquei as férias, mas...
0: Então, mas marca agora já.
2: Então vá, despacha-te a marcar isso.
0: Acertou!
2: Acredita,
0: Eduardo! Acredita que é verdade!
2: Eu não acredito que tu conseguiste a chamada dois dias seguidos. Isso é que eu não acredito agora.
3: Sim, o pai é teu. Tenho sorte em acertar também.
0: Oh, Eduardo, grande ambiente. Sim, senhor. Tão querido que ele está todo comovido. Eu deixei para viver momentos destes. Portanto, já ganhei o dia. Um grande beijinho, Eduardo, e parabéns. Depois entrou em contacto contigo. Fica calmo agora. E aproveita uma grande música aqui na RFM. Boa viagem.
3: Obrigado.

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3: Fui a uma massagem tailandesa, que eu tenho sempre medo que seja uma massagem malandra.
4: Mas a certeza queres contar isso?
3: É pá, quero exatamente por esse motivo, que não é educado perguntar. Desculpa lá, isto é uma massagem malandra? Já reparaste que é a única profissão em que há dúvida? É que não vais ao barbeiro a pensar, será que isto é barbeiro maroto? Não há. Cheguei lá, abri uma porta, uma linha de massagistas tailandesas. E eu, isto não deve ser oficial.
4: Isto não é oficial, mas eu sou um cavalheiro.
3: Exatamente. Foi um bocado. Se aquilo resvalasse para algum lado, eu sabia que era para dizer não. Metem-me numa sala, mandam-me despir, que eu acho que deve ser normal, e dão o que parece ser uma venda para os tintins. Eu vesti aquilo ao contrário, depois pus na cabeça. Porque tu estás nu, mas não podes estar totalmente nu.
0: Um fio dental?
3: Mais ou menos, sim. Que eu pus na cabeça, por exemplo, servir,
4: não era só para os tintins.
3: Era sim, era para os tintins
4: e para
3: o pepino. Sim. E para o pepino também. À medida que a massagem foi para gredim, pá, o meu não começou a ser estranho, porque começou a ser tipo.
4: Não, mas quem sabe?
3: Exatamente. E será má educação eu dizer que não? Ela está só a tentar fazer o trabalho dela. Chega ao final e ela diz assim: obrigado. E foi-se embora. E eu não vos vou mentir, malta. Eu fiquei um bocadinho triste. Eu fico contente por ser oficial, mas fico triste por não ter tido a oportunidade de demonstrar
4: que não queria.
3: Que não queria. Estás a ver? Eu quero demonstrar fibra moral. Eu quero dizer não porque eu não quero. Se calhar ela só não gostou de mim. E dei por mim a ficar triste.
4: Com um sentimento de rejeição.
3: Exato. Será que fui fiel por demérito? A certa altura fiquei triste.
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0: 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Agora continuamos juntos, daqui a pouco só grandes músicas. Inês Andrade e Rodrigo Gomes.
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18: Olá, sou Ana Paula Santos, notícias na RFM. Portugal vai ter multibanco social até ao final deste ano. O projeto visa dar resposta às populações afetadas pela eliminação de caixas automáticas, sobretudo nas localidades com menos habitantes. Até ao final do ano arranca a fase piloto em cerca de 20 freguesias espalhadas pelo país. Ao que apuramos, o projeto está a ser desenvolvido pela Cibes, a empresa que gere a rede multibanco e conta com a participação do Banco de Portugal. Um homem de 22 anos foi detido, é suspeito de violar a irmã mais nova. A Polícia Judiciária revela que a denúncia foi

0: feita pela alegada vítima, que dá conta de abusos sexuais quando tinha entre 10 e 14 anos, e de um quadro de violência doméstica com agressões físicas e verbais até aos dias de hoje. É uma notícia dos últimos minutos. Colapsou um prédio de 4 andares na cidade de Fez, em Marrocos. De acordo com a agência Reuters, haverá pelo menos 11 vítimas mortais, ainda 6 feridos. Esta hora decorrem operações de busca e salvamento. Os moradores dos edifícios contíguos foram retirados de casa.
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5: Já a seguir vamos fazer uma viagem no tempo, é o throwback. Vamos até ao ano em que o Cristiano Ronaldo se estreou na Liga Inglesa, no Manchester United. Mas, curiosamente, o throwback não tem nada a ver com isso. Só que foi nesse ano.

0: 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Estás connosco neste Mundo Ideal, Rodrigo Gomes e Inês Andrade, e vamos fazer uma viagem no tempo. É o Throwback.
1: Aterramos em 2003, ano em que se introduziu a histórica reforma laboral que atribuiu aos trabalhadores portugueses 25
0: Paulo
1: dias
0: Rodrigo.
1: De férias. O quê? Não te rias?
0: Mas é que tu vais buscar com cada uma.
1: Então, não é bom ter 25 dias de férias anuais?
0: Com certeza. Antes
1: deviam
0: era quantos?
1: Sei lá, deviam ser 30, deviam ser 40.
0: Pois, acho que deviam ser mais. Neste mesmo ano, 2003.
1: Vamos lá então ao desafio de hoje. Em 2003 saiu esta música. E eu quero saber, quem é que canta esta música? Que eu devido que acertes. E depois quero saber

0: Estou onde? Onde é que eu estou? 962-007-888. Quem é que canta esta música e onde é que eu estou?
1: Daqui a bocadinho revelamos a resposta certa, a ver se estás certo ou errado. Por agora, continuamos com grandes músicas. Esta chama-se Rosa, dos Bandidos do Canto, para ouvir agora na RFM bem alto. Aproveita e boa quinta.

0: 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Estás connosco neste Mundo Ideal, Inês Andrade e Rodrigo Gomes. Tem uma ótima quinta-feira. E se chegaste agora, ficas a saber que o throwback era bem fixe. Tinhas de adivinhar como se chamava esta música.
1: E o nome da cantora.
0: E o nome da cantora.

0: assim, eu acho que esta cantora só fez esta música. Não fez mais nenhuma.
1: Boa, Inês, acabaste de espicaçar toda a legião de fãs da Luca, que te vai agora mandar links de outros grandes sucessos da Luca.
0: Epá, mas eu não me estou a lembrar de
1: que
0: mais
1: por acaso
0: nenhuma.
1: Agora não me ocorre mais nenhum.
0: Eu estou aqui a ver, deixa
1: e
0: lá ver.
1: E a resposta certa à pergunta, onde é que eu estou? Era esta. Tô nem aí.
0: Ela continua a fazer músicas incríveis. Uhum. Olha, já alguém mandou aqui um link a dizer assim, não conheces esta música? Chama-se Sem Resposta, não conheço. Não faço ideia. Da Luca. Não estou a ver qual é. Deixa lá ver. Deixa-me só picar aqui um bocadinho.
2: Faça suas apostas, não. Mas não me deixe aqui sozinha.
1: Sem resposta.
2: Eu nem sei onde
1: só pedia, não é? Eu também não conheço a música, mas era o que estava a pedir.
0: Ai, que bom, tu és ótimo. Continuamos juntos neste mundo ideal, porque me fazes rir todos os dias. Agora, esta música, por acaso, é feita de inteligência artificial.
1: Por acaso é.
0: Não é? É do Stromae, original, chama-se Papa Ute. Foi um bocadinho mais alto, que isto é assim, poderoso. Aqui na RFM, uma grande música.

0: Rodrigo foi muito querido, porque eu estava a dizer, eu preciso de uma bebida muito específica, e o Rodrigo foi ao bar, assim, rapidamente, entre músicas, e apareceu aqui com uma garrafinha que eu tanto gosto. E agora, o que é que acontece?
1: Não é álcool.
0: Não é álcool, obviamente. Eu sinto que...
1: Obviamente não sei, quem ouve este programa às vezes pode ter dúvidas.
0: Olha, tu não me digas. Eu sinto que estou a dever uma, e às vezes é perigoso. Porque um dia tu vais dizer assim: lembras-te quando eu te dei aquela garrafinha?
1: Não.
0: De pleno tisanas?
1: Ah, eu não sou de atirar, eu não sou de atirar coisas à cara. Agora, que a Inês ainda me está a dever um almoço de uma aposta que ela quis fazer aqui neste programa, já há quase há um ano e meio, perdeu e ainda não pagou o almoço, isso é diferente. Porque foste tu que quiseste fazer a aposta, foste tu que perdeste e ainda não pagaste.
0: E aqui está a prova que Rodrigo Gomes atira coisas
1: não,
0: à cara.
1: Não, não, não, são coisas diferentes. São coisas diferentes.
0: Sabes qual é o problema?
1: Tu é que meteste nesse buraco.
0: É que nós fazemos programa à hora de almoço.
1: Pois é.
0: E então eu não consigo ir.
1: Pois é.
0: Enfim, mas olha, se quiseres ir almoçar com algum amigo, tu que estás a ouvir, daqui a bocadinho podes ganhar aqui algum dinheiro para ires almoçar com os teus amigos, quiçá todos os dias durante o mês, porque temos para ti 21.111 euros. Já te explicamos como é que podes ganhar. Agora, dois ex-namorados, o Shawn Mendes e a Camila Cabello. Coitados. Isto é pior que tatuagens, fazer música juntos, não é? Estás com a RFM com as grandes músicas, Inês Andrade e Rodrigo Gomes. Até às

0: 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Estamos juntos, e nós em especial, da 1 às 4 da tarde, Rodrigo Gomes e Inês Andrade. 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

0: Estás com a RFM neste Mundo Ideal e passa-se aqui muito nos nossos bastidores. Então não é que nós temos um assistente de produção que chega aqui cheio de soluços?
1: O Miguel está com soluços.
0: Ai, o Miguel estava aqui, puma, cheio de soluços.
1: Já disse ao Miguel para ele se ver ao espelho para ter um susto e parar as luzes. Ele diz que já experimentou e não resulta.
0: Mas eu dei aqui uma opção milagrosa ao Miguel e resultou. Basicamente, é ires ali beber água, pões um golo grande de água na boca, mas não engoles assim, em pé. Pões a cabeça para baixo e engoles com a cabeça para baixo e os soluços acabam automaticamente.
1: E podes morrer engasgado e aí nunca mais tens soluços na vida.
0: E ter tonturas e cair para o lado também se pode dar esse
1: caso. Como é que é? Meter a cabeça para baixo e tentar engolir água com a cabeça para baixo?
0: Aham. Engolir a água que tens na boca com a cabeça mesmo para baixo. Oh, meu amigo, tu nem sabes.
1: Eu não me lembro a última vez que tive soluços e agora estou preocupado. Será que eu devo ir ao médico?
0: Mas como assim? Tu não tens soluços?
1: Não tenho soluços, pá.
0: Quando comes assim uma carne seca com arroz seco, não fico.
1: Não?
0: Não.
1: É pá, faço uma coisa muito mais estúpida, que às vezes engasgo-me na minha própria saliva. É como. É tipo. Vai para o goto. É tipo, isso aí é a coisa mais estúpida. É tipo, eu não sei viver. Eu nem estou a comer. Às vezes estou só deitado na cama e engasgo. Mas soluços nunca tive.
0: Nunca tiveste?
1: Olha, não, então... não é nunca tive, há muito tempo que não tenho, já tive.
0: Mas então, mas quando tiveres, faz o que eu te estou a dizer. E
1: pois?
0: Se sabes de uma fórmula ainda melhor que esta, faz favor de nos contactares. Está bem? Nós ficamos à espera. Agora, imagina, o Nuno Ribeiro na tua RFM é uma grande música, estás a ouvir o Mundo Ideal. Inês Andrade e Rodrigo Gomes contigo, até às 4 da tarde.

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0: abandono, a judiciária refere que sobre os menores e a mãe já recaía um pedido de paradeiro emitido pelas autoridades francesas depois do pai ter participado do desaparecimento da residência na localidade de Colmar. De acordo com a judiciária, havia informação de que poderiam ter viajado para Espanha e Portugal. Portugal vai ter multibanco social ainda este ano. O projeto visa dar resposta às populações afetadas pela eliminação de caixas automáticas, sobretudo nas localidades com menos habitantes. Até ao final do ano arranca a fase piloto em cerca de 20 freguesias espalhadas pelo país. 17 anos depois, Air France e Airbus são condenadas por um acidente aéreo que matou 228 pessoas em 2009. Foi a decisão do Tribunal de Recurso de Paris.
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5: Já hoje falámos de coisas que os restaurantes deviam ter e eu agora quero falar de coisas que os restaurantes não deviam ter. Eu quando entro num restaurante e vejo aquilo, dá-me vontade de ir embora. E não estou a falar de baratas.
4: Já te contamos tudo. Que horror. Onde é que está o Lubomir?

0: E a Aline Andrade e o Rodrigo Gomes. Há pouco demos os parabéns a todos os restaurantes que têm as toalhitas, sobretudo aqueles restaurantes que são marisqueiras, têm as toalhitas de limão. Agora, há coisas que alguns restaurantes não deviam ter.
1: Nenhum restaurante devia ter. Farófias e molotov. Epá, não quer saber, não me chateiem.
0: Ah pá, Rodrigo, mas achas que o mundo gira à tua volta?
1: Epá, não sei.
0: Lá porque tu não gostas, há outras pessoas que gostam.
1: A Lara, a minha mulher, acha que farófias é a melhor sobremesa de sempre. E eu acho que é a pior sobremesa de sempre.
0: Ah, então vamos acabar com ela. Epá, nada ditadores.
1: Epá, eu não estou sozinho, porque obviamente eu falei sobre isto nas minhas redes sociais. E tenho muita gente do meu lado que não percebe como é que farófias e molotov existem. Aquela coisa.
0: Pastinha.
1: Para não ser aqui mal educado.
0: Nhaca-nhaca.
1: Sim. Aquilo é uma papa de bebê manhosa, meu. Aquela consistência não está a valer. E só aquela consistência devia fazer com que essas sobremesas fossem erradicadas do planeta Terra. E há pessoas que vão mais longe e eu concordo.
0: Que indignação.
1: Molotov, farófias, arroz doce e letria. Não são sobre. Não estão a valer.
0: Pô, Rodrigo, onde é que está a tua Portugalidade?
1: A minha Portugalidade está num bom doce da casa, num bom bolo de bolacha, numa boa baba de camelo.
0: Numa mousse de chocolate.
1: Numa mousse de chocolate caseira.
0: Olha, mas também te digo uma coisa: mousse de chocolate caseira, porque caseira. Há uns que fazem batota com aquele pozinho, eu fico logo pior que estragada. Quando vem à. Olha, aí é que me tira do sério.
1: Pronto.
0: Tá.
1: Pior não. Minha Portugalidade está doce de amêndoa com doce de ovos. Isso sim são sobremesas decentes, estás a perceber?
0: Ai, ai, ai. E agora pronto, vamos ficar aqui a discutir para sempre as melhores sobremesas de Portugal.
1: Não, basta só remover a farofa e o molotov da equação. Fico chateado, pá, é claro que eu fico chateado.
0: Claro,
1: pá.
0: E mais alguma coisa? Pior sobremesa para ti, que é considerada maravilhosa para muitos. Olha, eu não gosto daquela da suricata. Da Serigaia, como é que se chama?
1: Serigaita.
0: Serigaita?
1: É.
0: É uma gaita?
1: Não. Não é Serigaia, pá.
0: Então.
1: Serigaia.
0: Serigaia. Mas é parecido. É normal.
1: Parecido,
0: eu
1: é
0: não
1: parecido.
0: Gosto, não decorei. Inês Andrade e Rodrigo Gomes.

0: O Mundo Ideal, Inês Andrade e Rodrigo Gomes, estamos a descobrir que há muitas sobremesas odiadas pelos portugueses e são sobremesas que foram feitas e inventadas em Portugal. Estás a ouvir o Mundo Ideal, Inês Andrade e Rodrigo Gomes, portanto há quem queira acabar com tudo isto.
1: Eu já manifestei o meu desagrado para com as farófias e com o molotov,
0: que
1: não deviam existir. Mas há mais.
0: Há mais. Arroz doce com figos, nunca provei. Que se chama arroz doce de lampreia. Também temos muitas pessoas a dizer que odeiam, detestam lampreia de ovos.
1: Horrível, mano. Lampreia de ovos. Horrível.
0: Diz que é uma overdose de gema.
1: Como é que, imagina, ovos moles de Aveiro, incrível.
0: Uhum.
1: Lampreia de ovos.
0: Não inventei.
1: Horrível, mano.
0: Eu não consigo fazer programa com esta pessoa. Não fico séria, não consigo. Estás a ver?
1: Pá, é que aquilo nem é cabelos, nem é. Pois tem assim uma espécie de uma casca com um ovo. Que
0: é dramático, não é?
1: Tipo trouxas. Pá, estranho, estranho. Muito estranho.
0: Eu quero que tu graves isso para eu pôr no meu telemóvel para me rir de vez em quando estou triste.
1: Horrível, mano.

0: Estás a ouvir o Mundo Ideal, tem uma ótima quinta-feira, Inês Andrade e Rodrigo Gomes. E atenção, será que tu és daquelas pessoas que têm um bilhete para o concerto do Bad Bunny na terça-feira? Se tens, parabéns.
1: Se conheces alguém que tenha um bilhete para o concerto do Bad Bunny na terça-feira, diz a essa pessoa para ligar na RFM agora, imediatamente. Porque não vão para casa logo a seguir ao concerto. A festa vai continuar num after party oficial no Rive Rouge, em Lisboa, que vai estar transformado no universo Bad Bunny. Uau. Com o DJ Orma, que é o DJ oficial do Bad Bunny.
0: E no Mundo Ideal, tu podias entrar nesta festa exclusiva com um amigo. Sente só.
1: No Mundo Ideal, vais mesmo entrar nessa festa à conta da RFM e do Superbox Super Rock. Temos aqui connosco uma entrada dupla para este after party mágico na terça-feira. Uma festa onde, quem sabe, não estará presente o próprio do Benito, o próprio do Bad Bunny.
0: Isso era bom demais, mas nós não podemos garantir nada, ok?
1: Mas há rumores!
0: Sim. Quem sabe, para ganhares esta entrada no after party na terça-feira, só tens de partilhar no WhatsApp da RFM o nome daquele amigo com quem vais viver esta grande festa que promete ser memorável. Caso ganhos.
1: 962-007-888. Envia mensagem agora. A mensagem número 16 ganha estes convites para a after party do concerto do Bad Bunny com o DJ oficial do Bad Bunny.
0: Maravilhoso. Portanto, participem junto aos melhores amigos à melhor música com o Superbox Super Rock. O recado está dado.

0: nada a perder. Pois não, se te escreveres no stop, vamos jogar daqui a pouco, ainda por cima é comigo, não tens mesmo nada a perder. Neste mundo ideal, Rodrigo Gomes e Inês Andrade.
1: O que vale é que a Inês, pronto, é autocrítica e tem autoconsciência. Sabe que não pesca nada do stop.
0: Tenho...
1: 962-007-888, manda a tua mensagem, anda a dar uma abadazinha à Inês.
0: Com certeza, força nisso.
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4: 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É necessária uma educação para levar o coração, as mãos, novos hábitos, estilos comunitários.

0: Estás a ouvir o Mundo Ideal aqui na tua RFM. E muito bem, quinta-feira, vá daqui a 40 e... Não, daqui a 26 horas vais estar no teu merecido fim de semana. É esta a conta que eu estou a fazer e é a conta que deves fazer. E bem, até porque está na hora de jogar ao stop. Há pouco enganei-me. Eu já estou tão frustrada de perder que achava que ia ser eu a jogar outra vez, mas não. Ontem perdi, hoje Rodrigo Gomes joga contra a nossa jogadora Isabel. Olá, Isabel.
1: Olá, Inês.
0: Olá.
2: Isabel, olha, sustém a respiração que isto vai passar depressa, está bem?
0: És mesmo. Vamos ver qual é a letra que vos calha.
1: Sim.
0: Letra N de não. E vamos lá começar, é sempre tu primeiro, Isabel.
1: Ok.
0: Países com N.
1: Noruega.
2: Nicarágua.
1: Boa.
0: Palavras com 3 letras.
1: Não.
2: Não.
0: Uma das melhores coisas da vida é?
1: É.
0: Com N.
1: Uma das melhores coisas da vida é a natureza.
2: É nadar, é o desporto mais completo.
0: E namorar?
1: Também.
0: Não sei como é que não te lembraste dessa, mas pronto. Pois, medicamentos com N.
1: Medicamentos com N. Eu felizmente não tomo medicamentos.
2: Então passa, vai, Isabel.
0: Vou ter que passar, Isabel, estás a passar um bocadinho aqui do tempo.
1: Pronto, então vá.
2: Nimed.
0: Fortíssimo. Alimentos com N.
1: Isabel. Nespra.
2: Nespra, muito bem, nabo.
0: Partes do corpo com
1: Nespra.
0: N.
2: Não posso repetir nabo, pois não.
0: Okay. Pô, Rodrigo, tens quantos anos?
1: Partes do corpo.
0: O que é que tu tens aí no meio da carinha?
1: O nariz.
2: Ah, estás a dar pistas. E a nádega, pronto. Então eu digo nádega.
0: Árvores de frutos com N.
2: A nádega no meio da carinha, Isabel. Isto está mais uma atrevida, Isabel.
1: Isso era horrível. Disseste Inês, fruta com N.
2: Já perdeste, já está deste. Está-te estranhado. Okay. Passaste nos medicamentos, okay. Já foste.
0: Ai.
1: Pronto, pois.
0: Mais um dia, mais uma vitória para Rodrigo Gomes, mais uma música cantada por Isabel.
1: Pequeno flerte, como é que eu penso?
0: Opa, és muito querida, Isabel. Gostei muito de conhecer. É o melhor disto tudo.
1: Eu também, Inês.
2: Beijinho, Isabel.
0: Um
1: beijinho muito grande. Rodrigo também. Um beijinho à Lara, está bem?
2: Será entregue.
1: Beijinhos.
0: Agora uma grande música, um throwback musical para ouvir.

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0: 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Beijinhos, a chegar Catarina Moreira e Hélder Tavares. É mais um Tá Bonito.
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40: Olá, sou Ana Paula Santos. Notícias na RFM. A Ação Social Escolar vai ter financiamento reforçado em 53%. O Conselho de Ministros aprovou hoje o novo modelo de ação social. Vai ser aplicado já a partir do próximo ano letivo, mas os alunos abrangidos pelo atual sistema beneficiarão de um regime transitório em que serão aplicadas as regras mais favoráveis até que concluam o curso. O Governo estima que o valor médio das bolsas chega a 2.600 euros anuais. A Polícia Judiciária tomou conta da investigação do caso das 2 crianças francesas encontradas sozinhas em Alcácer do Sal. A informação é confirmada em comunicado, onde a Judiciária revela que sobre os menores e a mãe já recaía um pedido de paradeiro emitido pelas autoridades francesas. 17 anos depois, Air France e Airbus são condenadas pelo acidente aéreo que matou 228 pessoas. O Tribunal de Recurso de Paris decide condenar as duas empresas por homicídio involuntário no caso do trágico acidente do voo AF447 que fazia a ligação entre o Rio de Janeiro e Paris a 1 de junho de 2009.
41: A família Azevedo decidiu dar a volta ao mundo de veleiro. Problema, quando descobriram que a Ritinha enjoava, já iam em alto mar.
42: Oh mãe, está tudo...

0: nossa casa com o tablet. Vamos a isso. A caminho do fim de semana com a RFM, Hélder Tavares e Catarina Moreira por cá. Portanto, minha querida, tu hoje não foste à praia, não é?
1: Eu hoje não fui à praia porque deitei-me tarde.
0: A sério?
1: Porque fui ver o espetáculo da nossa colega de empresa.
0: Sim.
1: Não é colega de rádio, é colega de empresa, uhum. Joana Marques.
0: Tu foste ver o espetáculo dela, que se chama Em Sede Própria, não é?
1: Em Sede Própria, para quem não sabe, a Mega Hits, a RFM e a Rádio Renascença fazem
0: sim.
1: todas parte do mesmo grupo.
0: É verdade.
1: Somos
0: sim,
1: todas
0: senhor.
1: Irmãs.
0: Uhum.
1: E então fui ver o espetáculo da Joana Marques.
0: Certo.
1: Foi inacreditável.
0: Pois eu vi o teu story e disseste genial.
1: Ela é absolutamente genial. Ela é boa demais para ser verdade. Estás a perceber?
0: Sim.
1: É muito bom o espetáculo.
0: É caso
1: ela
0: para dizer,
1: está ótima.
0: Too good to be true, não é?
1: É mesmo, juro.
0: Ah.
1: Muito bem escrito, como toda a gente sabe. Ela escreve muitíssimo bem.
0: Houve muita risada?
1: Muita risada.
0: Houve muito
1: Hélder.
0: Gozo
1: muito,
0: também?
1: Muito gozo
0: ah.
1: também. Muito gozo.
0: E então sentes que foi um espetáculo muito bem planeado, não é?
1: Muito bem planeado. Acho que está toda a gente de parabéns, quem faz parte do espetáculo. Também Daniel Leitão, nosso colega de empresa.
0: É verdade, sim, senhor.
1: Também entra e faz uma performance brilhante.
0: Ah, é?
1: Sim.
0: O próprio Daniel Leitão sobe ao palco para fazer ali um momento.
1: Sim, sim, sim. Eu posso dizer, não é spoiler nenhum, porque eles já tinham dito.
0: Sim, senhor,
1: é
0: muito
1: público.
0: Bem. Olha, quem tem bilhete para os próximos stand-ups, não é?
1: Espetáculos, sim, de stand-up da Joana. Olha, boa sorte. Quem não tem, temos pena que está esgotado.
0: É como eu. Temos pena. Fica para a próxima. Temos os miúdos, chama-se Starlight, logo depois Back to Friends, Somber, aqui no Tablet.

0: regresso a casa com o Tabonete, o Hélder Tavares e Catarina Moreira por cá. Ora, muito bem, eu não sei se estás a par disto, se não estás, então vives debaixo de uma pedra. É que nós temos uma radionovela que é possível ouvir-se todos os dias no café da manhã, não é?
1: É verdade, não conseguiste ouvir hoje? É pena, mas temos aqui um resumo para te aguçar o apetite. E claro que, quem é que faz isto? Não
0: quem
1: sou
0: eu
1: nem o Hélder Tavares. Podemos ser, qualquer dia vamos lá dar uma perninha, Hélder.
0: Quem é?
1: É a equipa do Café da Manhã, Pedro Fernandes, Mariana Alvim e Luís Pinheiro, e os atores Gabriela Barros, Nuno Lopes, Cristóvão Campos e Cici Martins, das mentes criativas de Rui Melo e Henrique Dias.
0: Claro que falamos de Cataplana de Paixão. Atenção que todos os dias aqui no Tabonete podes ouvir um excerto dos melhores momentos. E Catarina Moreira, o que é que nós temos no episódio de hoje?
1: O cerco aperta-se em Ribeira da Boia. Enquanto Orlando desconfia cada vez mais do segredo da Cataplana Carla Filipa, a vó Nanda deixa escapar um passado sombrio, ligada a assaltos e grandes nomes do fado e da música portuguesa.
0: Atenção que também podes ouvir em podcast ou ver em videocast no nosso site e também no nosso YouTube, Cataplana de Paixão, todos os dias no Café da Manhã e com o apoio da Arti, especialistas em eletrodomésticos, tecnologia e entretenimento.

0: Na casa de banho de Vó Nanda, os papéis inverteram-se. Agora é Carla Filipa que dá banho à septuagenária, que está na banheira a fumar louro prensado.
1: Carla Filipa, estou tão nervosa. Se não massajasse os calos para me acalmar, a avó já tinha dado cabo daquele pacote de gomas que o amigo da avó do Bum trouxe do Amsterdão.
2: Ai, por que está tão nervosa, Vó Nanda? Tem tido poucos matches no Tinder?
1: Não, filha, isso graças a Deus corre bem, que a avó na foto de perfil está toda ferradinha, intimíssima, que só se fossem ceguinhos. Não, é o menino Orlando. Anda a tentar descobrir o segredo da cataplana.
2: Ai, não. Ninguém pode saber o segredo, que os segredos são as postas do meu rabo. Não, se eu ainda vou levada para experiências científicas, ou pior, não, vou para entrevistas em daytime.
1: Ah, se fosse só isso, filha, mas eles percebessem que dá bastante sabor, tu eras logo comprada para um restaurante italiano para andarem contigo, tipo, muito pimenta, a perguntar, quero mais um bocadinho de rabo no seu esparguete.
0: Carla Filipa irrompe um pranto.

0: sabe quando eu fico com medo? E dá-me para ir para o mar alto, ouvir muitos pés e bater em corvinas.
1: Ai, filha, até me estás a deixar nervosa. Ainda por cima não tenho aqui o Joca para lhe dar com um chapadão. Olha, vou ter que ter umas asneiras debaixo d'água se não arrebento.
0: Está bem.
2: Vonanda mete a cabeça debaixo de água. Pragueja como um estivador a ver a final da taça. E sai muito mais calmo e com boas ideias.
1: Pronto. Olha, a gente não acalmei, hein?
0: Pois, claro.
1: E também teve aqui uma boa ideia. Vou apanhar o Orlando por trás, faço-lhe um mata-leão, até ele falecer ou surinar.
0: Ai, não. Que disparate. A vó Nanda é uma velhinha tão boazinha. Apadrinhou 6 macacos no zoo. Eu sei que não era. Era incapaz de fazer uma coisa dessas.
1: Oh, filha, tu sabes lá de que a avó é capaz. Que a avó, quando era viciada em madalenas, a quantidade de pessoas que a avó assaltou.
0: Mas pronto, pronto. Olha, se o Orlando me descobrir, o meu maior medo nem é ser levada de Ribeira da Boia, vó Nanda. O meu maior medo é ele obrigar-me a ser RP do restaurante.
1: Ai.
0: RP do restaurante de praia.
1: Que horror, tu não digas isso, que isso está a azar. Eu já estou com taquicardias e tudo. Olha, ó filha, traz-me aí o saquinho de gomas e também o CD do Caribe Mix 2026 para ver se a avó acalma, vá.
2: Será que o CD do Caribe Mix 2026 vai acalmar Vonanda? E Carla Filipa, será que vai ter presença de espírito para esfregar as costas de Vonanda em condições? As respostas nos próximos episódios de...

0: Um regresso a casa com o Tabnet. 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Atenção que a segunda circular em direção a Benfica está com abrandamentos entre o aeroporto e o Campo Grande, no sentido contrário à demora entre as torres de Lisboa e o radar. E há também demora a partir de Campolide para quem se dirige à ponte 25 de Abril em direção à Almada. Já a norte, a VCI em direção à Rábida está com abrandamentos entre o mercado e a A3. A A3 que está com demora no final para a VCI e a Avenida AEP com paragens nos dois sentidos. Catarina Moreira, como estamos de tempo para amanhã?
1: Está de torrar este calorzinho, malta. Agora até é demais, não é? Podiam ter posto o forno a 180 graus para cair logo assim para os 220. Escusado. Enfim, nunca estamos bem. Ponta Delgada com chuviscos, até parece a gozar. Funchal com céu nublado.
0: Sim, senhor. Voltamos a conferir o trânsito dentro de meia hora e, consequentemente, o tempo. 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
0: Já se quer ouves Let Me Be, The Second Voice.
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0: Mesmo o mês de todos os lançamentos de música. Foi o Drake, foi Prof Jam, foi a Nanny, foi a Bárbara Tinoco, que vai ser o Richie Campbell e, claro, também Bárbara Bandeira, não é?
1: É verdade. Há novo álbum A Caminho, sai amanhã.
0: Sim.
1: Mas antes disso, como entrada, como Amuse-Bouche, é assim, ou Paulo Pereira? O Paulo ensinou-me isto do Amuse-Bouche que eu não conhecia e no dia...
0: Amuse-Bouche.
1: Tu ensinaste-me isto na semana passada. Eu fui jantar a um restaurante no sábado e o funcionário disse-me, olha, temos aqui um... E eu fiquei... E ele disse a palavra! E eu, como é que eu só aprendi isto agora? Enfim, há muita gente a ouvir a RFM e a pensar, coitadinha desta menina que nunca saiu de casa. Pronto, mas a Bárbara Bandeira está a preparar um lançamento de um dueto.
0: Bom, este não adivinhas, nem que os cavalos comecem a andar de pessoa, mas podes tentar 962-007-888. Tenta lá adivinhar qual vai ser o próximo dueto da Bárbara Bandeira, ok? E nós já te revelamos a verdade daqui a pouco. Ah.
1: Olha, tu não vais mesmo adivinhar, mas pronto, podes tentar.
0: Enquanto isso, Carolina de Deus.
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0: que pode haver, não é? Ela revelou esta semana a tracklist da segunda parte do seu álbum Lusa, no caso Lusa Parte 2, que vai sair amanhã em todas as plataformas digitais. E há aqui uma música em particular que fez logo arregalar os olhos, não é, Catarina Moreira?
1: É a faixa número 4, que se chama Rapariga.
0: Sim.
1: E é Bárbara Bandeira com...
0: com...
1: Amália Rodrigues.
0: What?
1: Crazy.
0: É um bocadinho crazy.
1: É.
0: Mas olha, há aqui um pormenor importante que é... A Amália Rodrigues não está morta.
1: Não... Adorei que tu fizeste a pergunta. Tá. Acho no panteão. Não é?
0: Pois,
1: pelo que eu sei. Mas isso é um pequeno pormenor para a Bárbara, que é uma mulher empoderada que não vai deixar esse tipo de coisas mesquinhas,
0: sim,
1: como a morte, interferir no caminho do sucesso, não é? Okay.
0: Ok, olha, mas o melhor é, eu acho que o melhor disto tudo são, até porque as pessoas não deixam passar nada, não é?
1: As pessoas são
0: são, são os comentários. Então vá, Catarina Moreira, vamos lá ler alguns dos comentários que é possível qualquer um ver, não é?
1: Há comentários. Primeiro, as pessoas são más, isto é logo a primeira.
0: Sim.
1: Que é, a música ainda não saiu, já estão a reclamar.
0: Sim.
1: Eu não percebo, é tipo, eu não percebo. Mas há comentários a dizer, talvez devessem perguntar aos portugueses se realmente queríamos que isto acontecesse. Para quê? Parem de ser maus para as pessoas. Também há quem diga, não mexam no que não deve ser mexido.
0: Ok.
1: Não sei se concordo.
0: Aqui temos mais uma...
1: eu acho que nós devemos mexer mais vezes no que não deve ser mexido. Porque mexer no que deve ser mexido, toda a gente mexe.
0: Também é verdade, sim,
1: é?
0: Sim, sim. Aqui temos mais uma posição contra esta espécie de... sei lá, dizem eles, chumação musical, não é? Chumação musical.
1: Chumação.
0: É isso.
1: Oh, André, eu adoro. Ai, eu amo.
0: Olha, vê
1: como
0: lá.
1: Dizia,
0: até eu fico abandonado com este assunto, percebes?
1: Como disse bem o Ricardo Pereira à Chica, que é sempre importante relembrar, sim, Globos de Ouro. Helder, eu amo-te. Ele disse, eu Chica, eu amo-te.
0: Olha, há sempre esta questão sensível do artista em questão, já não estar entre nós. E bom, lançarem este tipo de duetos, não é?
1: É um dueto póstumo. Isto levanta muitas questões,
0: sim,
1: que não são para ser analisadas na RFM, porque temos de tocar música.
0: Então, mas olha lá, se lança também colaborações com a Avicii, o Avicii já não está entre nós, porque é que a Bárbara Bandeira também não pode fazê-lo?
1: Eu acho que às vezes é por ser a Bárbara Bandeira, porque as pessoas gostam de implicar com
0: se
1: ela.
0: Se o Michael Jackson já não está aqui, lançam músicas como Love Never Felt So Good, porque é que a Bárbara Bandeira não pode?
1: A Marisa Liz não fez agora com o António Variações?
0: Ah, porque se a Marisa Liz fez uma colaboração com o António Variações, porque é que a Bárbara Bandeira não pode?
1: As pessoas gostam de reclamar. E também assim, quando uma pessoa não é consensual é porque é boa. Apá,
0: ah,
1: eu deixo aqui a opinião. É, porquê? Porque,
0: é
1: eu
0: bom,
1: também
0: é
1: não, porque eu também não sou consensual. E eu quero acreditar que estou boa.
0: Olha, tu hoje não vais...
1: vou-me despedir.
0: Tu hoje não vais à listening party da Bárbara Bandeira?
1: Eu vou à listening party.
0: Então
1: amanhã
0: tu vais ouvir esta música?
1: Tudo, sim, vou ouvir.
0: Então vá, depois diz-nos o que é que achaste desta música.
1: Os famosos que estiveram lá, eu conto-vos tudo. Eu não vos escondo nada, nunca.
0: Aliás, ela hoje veio toda arranjadinha a propósito disto, não é?
1: Sim, porque eu sei, quer dizer, a Amália Rodrigues, não é? Tens de ir em bom.
0: Sim, senhor, muito bem. Já seguir o trânsito do tempo e logo depois as notícias.
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3: Ora bem, estamos a 4 minutos para as 5. Vamos ao trânsito na RFM. Atenção que há abrandamentos na segunda circular em direção a Benfica, entre o aeroporto e o Campo Grande. No sentido contrário, há demora entre as Torres de Lisboa e o Radar. E atenção que há demora na ponte 25 de Abril em direção à Almada. Demora a partir de Campolide. No sentido contrário, há congestionamento na Baixa de Almada. Já a norte, a VCI em direção à Rábida está com abrandamentos entre o Mercado e a A3. No sentido contrário, há demora entre a Afurada e Francos. Está demorada no final para a VCI e a Avenida AEP com paragens nos dois sentidos. Catarina, como estamos de tempo para amanhã?
4: Está de torrar este calorzinho, malta. Agora até já é demais, não é?
3: Sim.
4: Nós também nunca estamos bem. Mas é assim, podiam ter posto o forno a 180 graus. Não era preciso começar logo assim pelos 220. Mas pronto, é o que temos. Também não nos podemos queixar. Ponta Delgada com chuviscos, até parece a gozar. E Funchal com céu nublado.
3: Sim, senhor. Vamos então às notícias na RFM com a Ana Paula Santos.
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9: Olá, boa tarde. Apanhados em Fátima, a mãe e o padrasto das duas crianças francesas abandonadas. Fonte policial confirma à RFM que o casal foi localizado em Fátima e estará sob custódia da GNR local. As duas crianças francesas de 3 e 5 anos foram encontradas sozinhas perto de Alcácer do Sal na última terça-feira. A Polícia Judiciária está a investigar. Ao início da tarde, em comunicado, a Judiciária revelou que sobre os menores e a mãe já recaía um pedido de paradeiro emitido pelas autoridades francesas. A Ação Social Escolar vai ter financiamento reforçado em 53%. É um novo modelo. Foi hoje aprovado em Conselho de Ministros, vai ser aplicado já a partir do próximo ano letivo, mas os alunos abrangidos pelo atual sistema beneficiarão de um regime transitório em que serão aplicadas as regras mais favoráveis até que concluam o curso. No ténis, Jaime Faria avança para o quadro principal de Roland Garros, bateu o austríaco Lucas Neumeier por 2-7-0, junta-se assim no quadro principal a Nuno Bosch.
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3: Tem um ótimo regresso a casa com o Tabnet. Vamos a isso, mais uma linha pela frente. Hélder Tavares e Catarina Moreira contigo. Parece que estão a fazer de tudo para que o trono do barulho deixe de ser das nossas pessoas.
4: É uma tristeza, Hélder. Então não é que o barulho já saiu hoje novamente?
3: Saiu, sim senhor. Fica atento. Daqui a pouco vamos recapitular a chamada e sobretudo perceber quem foi o ouvinte que ganhou o dinheirinho hoje no Que Barulho É Este com a 121 no coração do bairro para melhor o aconselhar. Primeiro ouves Olivia Rodrigo, logo depois Blink 182.

0: barulho a um ouvinte, não é, Catarina?
1: É verdade, confirmo. Saiu e não foi connosco.
0: Não foi connosco. Bom, vamos recapitular o momento do início desta tarde em que um ouvinte ganhou quanto? 1000 euros e qualquer coisa, não é?
1: 1390.

0: Fernando.
1: Oh, Fernando.
0: Não
1: oh,
0: foi
1: Fernando.
0: O Fernando. Oh, Fernandinho.
1: Tu foste ontem. Tu foste ontem. Tem calma, aguenta aí. Tem de haver aí outra saída, de outro barulho.
0: É Inês.
1: É Inês. Não, não é nada, não é nada, Inês. É o Eduardo.
0: Ah.
1: É o Eduardo.
0: Olha, já viram, isto é o que acontece. Isto é por culpa dos nossos ouvintes, que é não acertar muito rápido nos barulhos. E nós aqui não temos tempo de carregar isto como deve ser e com tempo, percebem?
1: É verdade, a culpa nunca foi nossa.
0: Aliás, de tal forma que amanhã temos um novo barulho e posso já aqui dizer que o barulho é muito complicado.
1: Pois é, eu também posso dizer que é complicado.
0: É, não é?
1: Eu acho
0: se
1: que é
0: for
1: complicado.
0: O barulho que estou a pensar.
1: Se for o que tu estás a pensar,
0: é muito complicado, não é? Porque
1: sim,
0: eu acho que os
1: sim,
0: nossos
1: sim.
0: ouvintes estão. Primeiro, não sei, devem estar aí numa boa fase, numa boa maré, em que a criatividade está ali no máximo, não é? E segundo, de tal forma que nós queremos elevar o nível de intelectualidade dos nossos ouvintes.
1: Porque eles são muito inteligentes.
0: São
1: nós
0: muito
1: em breve vamos mostrar como é que foi a chamada de hoje. Não é agora, é em breve.
0: Pronto, de qualquer das formas, amanhã no barulho, fica atento logo bem cedo no Café da Manhã.

0: Chama-se Ghost Town, é o Benson Boone a tocar na RFM, tarde de quinta-feira. É isso mesmo, Nelson, muito obrigado.
1: Ele tinha coisas a dizer.
0: Pois tinha. 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
0: Atenção, já se quer ouves o Shawn Mendes, primeiro temos o Nuno Ribeiro.

0: demora desde Sacavém. Há abrandamentos na segunda circular em direção a Benfica, entre o aeroporto e o Campo Grande. No sentido contrário, há demora entre as Torres de Lisboa e o Radar. E a ponte 25 de Abril em direção à Almada está a complicar a partir de Campolide. Já no sentido contrário, há congestionamentos na Baixa de Almada. Já a norte, a VCI em direção à Rábida está com abrandamentos entre o mercado e a A3 e mais à frente entre a Boa Vista e a Ponte. No sentido contrário, há também abrandamentos entre Canidelo e Francos. A A3 que está com demora no final para a VCI e a Avenida AEP com paragens nos dois sentidos. Catarina Moreira, amanhã o tempo é bom ou nem por isso?
1: Oh, amigo, é de torrar este calorzinho, malta. Agora até é demais, não é? Podiam ter posto o forno a 180 para cair logo assim imediatamente para os 220.
0: Realmente.
1: A gratinar. Enfim, nunca estamos bem. Ponta Delgada com chuviscos, até parece a gozar, e Funchal com o céu nublado.
0: Muito bem, como dissemos há bocadinho, não temos hoje que barulho é este com a Century 21 no coração do ar para melhor o aconselhar, porque saiu no início desta tarde. Atenção que amanhã há novo barulho, novas tiragens, novo montante em jogo e
1: tudo
0: a oportunidade.
1: Novo. É tudo novo. Foi o Eduardo Costa, que da Maia, que ganhou 1.390 euros. Parabéns, Eduardo.
0: Parabéns, Eduardo. Já se queira ouvir, esquece-me, Mar no Tabnet.
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0: Chama-se Kiss Me, é Marwan de Corner RFM. Bom regresso a casa com o Tabonete Fora. Mas bem, términos de relações já todos tivemos, uns mais traumáticos que outros, não é? Mas estamos perante uma das maiores cáfias do século XXI, Catarina Moreira. Temos dois protagonistas nesta série da maior cáfia do século XXI. Quem são os dois protagonistas?
1: Nós já falámos sobre isto. Se és um ouvinte assíduo do Tabonete, certeza que sabes. Estamos a falar, claro, de Vini Júnior e Virgínia Fonseca.
0: Muito bem, é a seguir a não perder no Tabonete. Primeiro, Alex Warren.

0: Bom regresso a casa com o Tá Bonito, vai. Se a malta pudesse ouvir as conversas que nós temos. Ih, mas boas conversas, é?
1: É sim, são conversas. Eu acho que são conversas.
0: São conversas muito pedagógicas.
1: São pedagógicas, são interessantes, são até. Eles ainda continuam. Se estiverem a ouvir um ruidozinho, é o Paulo Pereira, é a Mariana Picholas. Aqui, blá, blá, blá, blá, blá, blá. Nós estamos aqui a falar de coisas muito interessantes. Que na verdade é isso, é muito pedagógico, mas nós não podemos falar aqui na emissão.
0: Pois não,
1: é
0: pois não. Mas pronto, de tal forma que eles ainda continuam a falar do assunto. E bem, bom, temos novos capítulos no término da relação de Virgínia Fonseca e o Vini Júnior. Para quem não sabe, o Vini é o jogador do Real Madrid, esteve durante um tempo com a Virgínia, influencer brasileira, que inclusive namorou e casou.
1: Se calhar com o Zé Filipe, tem filhos com o Zé Filipe.
0: Sim, senhor. Já tínhamos ficado a saber que Virgínia terminou a relação depois de mais uma vez apanhar Vini a convidar jovens brasileiras para passar uma temporada consigo, neste caso foram três, não é?
1: Uma boa equipa de pádel.
0: Exato. Mas agora temos aqui também a relação, a reação neste caso de Vini. E o que é que Catarina Moreira disse Vini no Instagram?
1: E ele escreveu: obrigado por tudo, foi marcante cada momento e aprendizado ao seu lado. Tudo de melhor e sucesso na sua vida, torcendo por si, lá, lá, lá, lá, agradeço.
0: E ele ainda terminou com um fica bem, não é?
1: Fica bem. Fica bem é duro. Fica bem é um bocado...
0: Não é?
1: É quase ofensivo. Não se esforçou minimamente, sabes? É...
0: Exato.
1: Pronto, olha, fica bem.
0: E olha, aparentemente a coisa ainda fica pior porque depois o ex de Virgínia, Zé Filipe, Catarina Moreira... Pá, isto... Eu confesso que até gostei. O que é que Zé Filipe decidiu comentar?
1: Comentou: bom dia, fica bem. KKKKKKK. Temos aqui sentido humor.
0: Temos, não temos?
1: Sim, sim, sim. Zé Filipe é uma pessoa que brinca.
0: Ele brinca muito.
1: Brinca.
0: Olha, conseguias ver, sei lá, um voltar entre Virgínia e Zé Filipe?
1: Não digo, não.
0: Por que razão é que o Zé Filipe ia comentar a publicação dela a dizer... Que ela disse? Que
1: não,
0: ela disse
1: bom dia, fica bem. Eu acho que bom dia fica bem é gozar com aquilo
0: com
1: que,
0: situação,
1: que,
0: né?
1: que o Vini escreveu a dizer fica bem.

0: começas logo com alguém, eu não tenho a certeza absoluta que a anterior ficou bem terminada, e por isso é que há muitos casos de pessoas que voltam para os ex-namorados. Aliás, às vezes há casos de pessoas adultas, da idade dos nossos pais, que voltam para os primeiros namorados. Isto acontece muitas vezes, eu acho que é porque as coisas às vezes não ficam bem arrumadas. E eu acho que é capaz de ser um caso desses.
1: Então quero dizer que ela não fez sequer o luto com o Zé Filipe, né?
0: Eu acho que não.
1: Ela não deu sequer hipótese de haver ali um luto.
0: Eu acho que não, mas é assim, isto sou eu com os meus botões. Eu não tenho a certeza, amigos.
1: Sim, senhora, pronto, é isto. Olha, de qualquer das formas, temos Bored, Billie Eilish, para ouvires agora no tablet. Sem bom regresso a casa com a RFM.

0: é board, é o dinheiro que nós temos dentro da mala para dar um ouvinte já na quarta-feira, 21.111 euros de board, não tem nada.
1: Quem me dera, mas nós não podemos participar. Tu podes pegar no telemóvel e marcar o 761 10 10 10, até porque o custo da chamada é 1 euro mais IVA, que é pouquíssimo. Sim. O prémio entregue em cartão, que também é bom, ninguém quer andar com tanto dinheiro, por isso participa.
0: Sim, senhor, boa sorte. Já a seguir vemos o trânsito, checamos o tempo para amanhã, logo depois temos as notícias no Tabnet com a nossa Ana Paula Santos. Faz uma boa viagem.
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0: Estamos a 6 minutos para as 6 da tarde. 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Atenção que há um acidente na Cril em direção a Sacavém, no túnel do Grilo. Está a condicionar, de facto, o trânsito. Há também um acidente na Ponte Vasco da Gama em direção ao Montijo. Um acidente a meio do tabuleiro na via direita e a causar demora desde Sacavém. Há abrandamentos na segunda circular em direção a Benfica, entre o Relógio e o Campo Grande. No sentido contrário, há demora entre a área comercial e as Calvanas. E há demora também na ponte 25 de Abril em direção à Almada, a partir de Sete Rios. Já a norte, a VCI em direção à Rábida está com abrandamentos entre a Corredora e também a A3, mais à frente entre a Pelada e a Ponte. No sentido contrário, há demora entre Canidelo e A3. A A3 demorada desde o nó da A4 para a VCI e a Avenida AEP com paragens nos dois sentidos. Catarina Moreira, como estamos de tempo para amanhã?
1: Está de torrar, meus amigos, este calorzinho. Agora até já é demais, não é? Sim. Mas eu acho bem, é começar logo assim o forno a 220 graus. Para que é começar com 180? Não, é começar no máximo. Enfim, nunca estamos bem, não é? Ponta Delgada com chuviscos e Funchal com céu nublado.
0: Muito bem, vamos às notícias com a Ana Paula Santos.
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34: Olá, boa tarde. Detidos em Fátima, a mãe e o padrasto das duas crianças francesas abandonadas na zona de Alcácer do Sal. Foram detidos pela GNR pelas 3h30 da tarde. A mulher de 41 anos, o homem de 55, são suspeitos da prática dos crimes de violência doméstica e de exposição e abandono. A Ministra da Justiça já disse aos jornalistas esta tarde que haverá um pedido de retorno das duas crianças à França. O Ministério Público acaba de revelar que as duas crianças, os dois meninos de 3 e 5 anos, foram entregues, entretanto, a uma família de acolhimento. Lucrou mais de 1 milhão de euros através de sextortion. Um estudante universitário de 22 anos foi detido pela Polícia Judiciária. É suspeito da prática em coautoria de dezenas de crimes de extorsão agravada, burla, receptação e branqueamento. Segundo a Judiciária, o detido conhecia as vítimas através das redes sociais, convencia-as a partilharem fotografias íntimas e mais tarde ameaçava divulgá-las, extorquindo-lhes dinheiro no valor de quase 1 milhão de euros.
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0: Tem um ótimo regresso a casa com o Tabnet, o Hélder Tavares e a Catarina Moreira por cá. Ora, se o teu objetivo é poupar, nós temos um podcast para ti, não é?
1: Chama-se O Dinheiro Não Cai do Céu.
0: Fica atento, já daqui a nada. Primeiro temos uns Imagine Dragons, chama-se Natural, logo depois temos os Bandidos do Kent.

0: Grandes Músicas com Elder Tavares e Catarina Moreira no Tá Bonito.
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0: com João Rodrigues dos Santos.
1: Isso mesmo, eles que te dão dicas de como gerir melhor o teu dinheiro e também o teu orçamento familiar. Podcast, inclusive, é que também podes ouvir no site rfm.pt. Vamos ao episódio de hoje.
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3: João, quando olhamos para o recibo de vencimento, os descontos para a Segurança Social parecem sempre altos. Porquê é que isso pesa tanto?
4: Porque são obrigatórios e percentuais, Inês. Todos os meses uma parte do salário é automaticamente direcionada para a Segurança Social, antes mesmo do dinheiro chegar à conta. Isso faz com que muitas pessoas sintam que ganham menos do que esperavam. O que nem sempre é claro é para onde vai esse dinheiro. A Segurança Social financia pensões, subsídios de desemprego, baixas médicas, parentalidade e outras proteções sociais. Ou seja, não é um custo perdido, mas um sistema de proteção coletiva. Ainda assim, como não vemos esse benefício de forma imediata, a contribuição custa mais a aceitar, especialmente para quem está a começar a trabalhar ou a comparar o salário bruto com o valor líquido. Compreender este mecanismo ajuda a ajustar expectativas e a planear melhor o orçamento mensal. Quando sabemos exatamente o valor que temos disponível, evitamos compromissos acima da nossa capacidade real. Compreender as nossas contribuições para a Segurança Social ajuda-nos a olhar melhor para a remuneração líquida e não apenas para a bruta. E isso, Inês, é essencial para tomar decisões financeiras mais equilibradas.
3: Ou seja, João, perceber os descontos ajuda-nos a encarar o salário com mais realismo e menos frustração. Informação também é segurança. E é com esta mensagem importante que fechamos o Dinheiro Não Cai do Céu. Encontramos-nos no próximo episódio, sempre na tua RFM.

0: Uma das paixões do nosso produtor Paulo Pereira, do Alipa, chama-se New Rules, a tocar na RFM. Tem um bom regresso a casa com o Tá Bonito. Passam.
1: Hã? Talvez o maior de todos.
0: Diz ele, talvez o maior de
1: todos. Ainda bem que a Ana Pinheira esta hora está-me a dar fraldas. Não está a ouvir.
0: Ora bem, erros em rádio só nos comete quem nunca fez, não é?
1: Oh, e nós?
0: Nós? Se há coisa que nós fazemos todos os dias é errado.
1: Olha, sempre que podemos. Mas opa, olha, eu sempre posso, cometo um erro. Eu gosto, acho que faz bem. Torna-me humana.
0: Sim, é
1: e mantém-me viva.
0: Errar é humano, não é?
1: Errar é humano.
0: Já dizia alguém, errar com H é humano de sem H.
1: Isto é uma piada.
0: É uma piada, nunca
1: disse. Parem de olhar para nós assim com essa olhada.
0: Já estamos errados. Há erros mais graves que outros. Catarina Moreira, eu acho que este erro supera qualquer um dos nossos.
1: É anunciar a morte de um rei erradamente.
0: Epá, não é?
1: É capaz de ser dos maiores erros de sempre.
0: Portanto, houve uma pessoa que, numa rádio do qual nós daqui a pouco já vamos aprofundar o tema, decidiu anunciar a morte de um rei. De forma errada, não é?
1: Podemos dizer que é uma rádio britânica.
0: Ah, ainda por cima, os nossos British.
1: Tu adoras?
0: Eu adoro, exatamente. Pronto, o domingo vou ter de ir ao UK.
1: Vou ter de ir. Tenho uma coisa lá para fazer importante lá.
0: Portanto, tenho lá uma consulta.
1: e tenho mesmo de ir.
0: Já dizemos tudo, contamos tudo aqui nada. Primeiro, Calvin Harris.

0: São os 4:30 a tocar na RFM, são 6:20 nesta altura. 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Mantém-se o acidente na Cril em direção a Sacavém, no túnel do Grilo, está a condicionar o trânsito. Há também um acidente que ainda se mantém na ponte Vasco da Gama em direção ao Montijo, a meio do tabuleiro na via direita. Há demora desde o Prior Velho. Há paragens também no IC19 em direção a Sintra, entre Alfragide e o Palácio. A segunda circular em direção a Benfica está com perdamentos entre o Relógio e o Campo Grande. No sentido contrário, há demora entre a área comercial e o radar. E há também demora na ponte 25 de Abril em direção à Almada, a complicar a partir de Sete Rios. Já no Porto, a VCI em direção à Rápida está com abrandamentos entre Bonjoia e A3 e mais à frente entre Francos e a Ponte. No sentido contrário, há demora entre a Afurada e a A3. A A3 que está com demora desde o nó da A4 para a VCI e a Avenida AEP com paragens nos dois sentidos. Catarina Moreira, como estamos de tempo para amanhã?
1: Está calor, vai estar calor, de torrar. Agora até já é demais, não é? Enfim, nunca estamos bem. Ponta Delgada com chuviscos e Funchal com céu nublado.
0: Sim, senhor, fica atento, até porque daqui a pouco vamos dar-te vamos dar-te conta da situação que aconteceu, no fundo, no UK, não é? Uma locutora que disse coisas um bocadinho esquisitas, não é?
1: Erradas.
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0: A tocar na RFM, bom regresso a casa com o Tá Bonito, Hélder Tavares e Catarina Moreira Pecado. Era um dia normal na rádio Caroline. Aliás, Caroline. Caroline é. É uma bebida. O quê?
1: Ai, claro que é uma bebida, claro.
0: Radio Caroline. É uma rádio britânica de pequena escala, igual a tantas outras. Bom, os programas desenrolavam-se, não é? Os passatempos também, eu não sei se sabes, mas eles têm ali neste momento um passatempo a decorrer para ganhares. Como é que é? Memorabilia, não é? Memorabilia. Ok, esse senhor dos Beatles. Para as coisas assim antigas dos Beatles. Caso te interesse, mas de repente tudo mudou. E mudou porquê, Catarina Moreira?
1: Porque a rádio Caroline decidiu Sim. anunciar a morte do rei Carlos III.
0: Ui.
1: E por erro, obviamente.
0: Sim, sim, sim. Até porque o rei continua vivo, é boa saúde, portanto, continua vivo e recomenda-se.
1: Exatamente. Disse o diretor da estação, devido a um erro nos computadores do nosso estúdio principal, o procedimento morte de um monarca que todas as rádios britânicas têm pronto, mas esperam não precisar, foi acidentalmente ativado na tarde de terça-feira, anunciando incorretamente que o rei tinha morrido.
0: Ah.
1: Imagina o que seria.
0: Olha, por exemplo, aqui na RFM e em todas as rádios também há protocolos a seguir, não é? Emissões preparadas para quando figuras de grande relevo morrem. Bom, se nós eventualmente anunciássemos de forma errada a morte de um Papa, não é? Acho que estaríamos na fila do centro emprego.
1: Ah, com certeza absoluta. Tirar de quê neste momento?
0: Tirar de quê? Mas eu percebo, não é? Há coisas que não se controlam e sobretudo o sistema que às vezes parece ter vida própria.
1: É que acontece muitas vezes, passa músicas à frente. Normalmente todos os erros que tu que estás a ouvir RFM ouves na emissão de Tá Bonito nunca são culpa nossa.
0: Pois não.
1: São do sistema.
0: Exatamente.
1: Eu e o Hélder nunca erramos.
0: Nós, sem momento algum,
1: não é? Não, é o sistema. Ou é o sistema ou é o Paulo Pereira, que ele é que, ele escreve as notícias. Dissermos alguma coisa de errada, culpa é Paulo Pereira.
0: É isso mesmo. Olha, temos Papillon com Bárbara Tinoco, chama-se Não Mudava Nada. Eu adoro.

0: mais um Tabnetes. Ora, por norma nunca costumamos fazer isto, mas vamos dar-te aqui um lamiré daquilo que tu podes esperar amanhã.
1: O que é que vai acontecer amanhã, Helder?
0: Amanhã vamos ter novo barulho a começar bem cedo no café da manhã.
1: Ah, okay. Bem, não sei se chega ao Tabnetes.
0: Pois é, isso.
1: Da maneira que anda...
0: Poderá não chegar ao Tabnetes. Se chegar, melhor ainda, vamos tentar dar o dinheirinho que estará em jogo. Portanto, tudo o que tens de fazer é participar. Vai decorando o número, aponta aí no telemóvel e guarda. 213814540. Amanhã também vamos dar bilhetes, ou dizer-te como é que tu podes ganhar bilhetes para o Bad Bunny em Portugal, não é?
1: É isso mesmo, porque nós estamos uns mãos largas.
0: Não queremos que te falte nada. Bad Bunny que vai dar, inclusive, dois concertos no Estádio da Luz.
1: E calma, não fica por aqui, também vamos dar o Helder. Ah, é? Vamos dar o Helder a quem quiser amanhã entre as 4 e as 7 da tarde.
0: Sim senhor, é aproveitar então. Beijinhos e até amanhã.
1: Beijinhos.
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0: de manhã, estarão neste momento a fazer exames médicos na Turquia por prevenção, mas tudo indica que estão bem. O primeiro-ministro acredita que o país vai superar as estimativas da Comissão Europeia, que prevê o regresso de Portugal aos déficits já em 2026. Luís Montenegro contraria essa previsão e diz confiar num bom desempenho das contas públicas ao longo deste ano. Fica bem com a RFM, com a Inês Bento.
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3: Boa tarde, com a tua RFM, eu sou Inês Bento, estou contigo até às 10 da noite. Joana Cruz continua de férias, mas nós podemos sorrir, porque o bom tempo também veio até nós. E certamente, em vez de estares a caminho de casa, estás a caminho de um encontro com amigos, e acho que fazes muito bem, porque a vida não pode ser só trabalho, casa, casa, trabalho, não é assim? Espero é que te tenhas lembrado de beber água, pôr protetor solar, principalmente na cara. Faz-me esse favor. Arrancas agora com 10 músicas seguidas aqui na tua RFM. Aproveita.

só grandes músicas na tua RFM. Faz uma ótima viagem. Eu sou a Inês Bento, eles são os 4:30 e estão aqui a convidar-nos para dançar. Não sei se te apetece ou não. A mim apetece-me sempre.

0: Dermot Kennedy a terminar 10 músicas seguidas na tua RFM. Eu sou Inês Bento e vamos espreitar a estrada com Pisca Pisca, o maior portal de venda e compra de automóveis. Em Lisboa, Ponte Vasco da Gama, em direção ao Montijo, tem acidente em resolução a meio do tabuleiro na via direita, demora desde Camarate. No IC19, em direção a Sintra, há paragens entre Alfragide e o Palácio. Na segunda circular, em direção a Benfica, há abrandamentos entre o aeroporto e o Campo Grande. No sentido contrário, entre as Torres de Lisboa e o Radar. Na ponte 25 de Abril, em direção à Almada, há demora a partir de Sete Rios. Quanto ao Porto, a VCI em direção à Rábida, tem abrandamentos entre o Mercado e a A3 e mais à frente, entre Francos e a Ponte. A A3 com demora no final para a VCI e a EPF com paragens nos dois sentidos. Quanto ao tempo para amanhã, pode esperar calor, assim como hoje. Portanto, se puderes sair um bocadinho mais cedo do trabalho para aproveitar também o bom tempo, faz isso, mas põe protetor solar, por favor. 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

David Fonseca, na Rádio das Grandes Músicas, a tua RFM. Eu sou Inês Bento, desejo-te uma ótima viagem agora também com Olivia Rodrigo. E esta Drop Dead é o primeiro single do novo disco que vai ser lançado. E amanhã há nova música para conhecermos deste disco.

0: viagem com a tua RFM. 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
12: Viva, boa noite, sou José Carlos Silva. O Presidente da República condenou as humilhações públicas de que foram alvo os manifestantes da flotilha que rumava para Gaza. Entre os humilhados, obrigados a ajoelhar-se perante a visita do Ministro da Segurança Nacional de Tel Aviv, estão dois médicos portugueses que seguiam nas embarcações que foram interceptadas por Israel. Para António José Seguro, as humilhações públicas de seres humanos e tratamentos indignos merecem total repúdio e condenação. Passaram a 7 os casos confirmados de sarampo este ano, 6 dos quais em pessoas não vacinadas. São dados da Direção-Geral da Saúde que indica que todos os casos apresentam uma evolução clínica favorável. Não há casos acima dos 59 anos e foram detectados no Norte, Lisboa e Val do Tejo, Alentejo e Algarve. Detido pelas 3:30 da tarde em Fátima, o casal suspeito de ter abandonado duas crianças, uma de 3 e outra de 5 anos, à beira de uma estrada na zona de Alcácer do Sal anteontem. As crianças já têm família de acolhimento atribuída e há já um pedido de repatriamento em curso.
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16: Boa viagem com a tua RFM, eu sou Inês Bento e já estou pronta para te dar 10 músicas seguidas, porque só assim é que a tua viagem vai animar. Jonas Blue com a Liv, ainda tens Alex Warren, a música nova dos Calema com a Lauana Prado, Zayn, Medicine Bear, Heaven, ainda Inês Apenas, Teddy Swims, Pedro Santos. É aproveitar, porque são mesmo 10 músicas.

0: Pedro Santos, a terminar 10 músicas seguidas na tua RFM. 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
42: Talvez não haja nada mais fundamental do que aprender a colocar-me no meu lugar. Quanto melhor o faço, mais leve fica a vida. Finalmente acedo aos meus recursos, os recursos reais, e não os que idealizo. Finalmente sei qual a minha responsabilidade específica e como largar a que não me corresponde. O que me cabe ou não me cabe, aí se decide tanto do que é a vida. Basta de carregar o peso do mundo aos ombros, basta o que me corresponde. Aprenda eu a colocar-me no meu lugar. Já agora, vale a pena pensar nisto.
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Ray, na rádio das grandes músicas, a tua RFM. Eu sou Inês Bento. Ele é o Harry Styles e ele está com uma nova tour, chama-se Together Together. Ele já está mais do que habituado a que as fãs levem um envelopezinho e ele tenha de fazer a revelação do sexo do bebê. E elas sabem ali naquele momento, e deve ser muito emocionante também para elas. E foi na terceira noite desta nova tour em Amsterdão que ele revelou. E é muito engraçado porque ele faz todo um suspense. Revelou que era uma menina. E depois é engraçado ver como ele vibra também com as próprias fãs.

0: 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Agora vamos às notícias com o José Carlos Silva e logo a seguir voltamos à música.
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3: Viva, boa noite, sou José Carlos Silva. Presidente da República condena humilhação de manifestantes da flotilha às mãos de ministro israelita. António José Seguro diz que as humilhações públicas de seres humanos e tratamentos indignos merecem total repúdio e condenação. Isto depois da divulgação de imagens do ministro da Segurança Nacional de Tel Aviv a passar no meio de manifestantes maniatados e ajoelhados com a cabeça no chão, entre eles dois médicos portugueses. Seguro lamenta que países que foram berço de direitos humanos agora avancem por caminhos que contradizem a obra que edificaram, que ignoram os seus valores fundacionais, que se deixam contagiar por tentações populistas discriminatórias e persecutórias da dignidade humana. O ministro dos Negócios Estrangeiros de Cuba acusa o secretário de Estado norte-americano de instigar uma agressão militar na ilha e de estar empenhado em provocar o desespero entre a população, bem como o colapso da economia cubana. Diz o chefe da diplomacia cubana que Marco Rubio sabe muito bem que as medidas coercivas unilaterais são o maior obstáculo ao desenvolvimento económico do país. Fica bem com a RFM e com a Inês Bento.
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5: Bom regresso a casa com a tua RFM. Eu sou Inês Bento. A Joana Cruz está quase a voltar de férias. Se as tuas estão bem perto, vai sonhando com elas, fazes bem. Se as tuas não estão assim tão perto, então vamos esquecer esse pormenor com 10 músicas seguidas.

essa casa com a tua RFM. Eu sou Inês Bento. Bruno Mars já está aqui para ti com Risk It All. Portanto, se estás cansado de um dia de trabalho, lembra-te, por favor, mesmo que trabalhes amanhã, que está quase aí o fim de semana e que está a bom tempo. Portanto, começa a planear um passeiozinho, uma ida à praia, mesmo que seja só melhor os pés.

Estás a ouvir 10 músicas seguidas na tua RFM. Eu sou Inês Bento e não sei se usas muito o ChatGPT ou não, mas há formas de teres melhores respostas se usares o ChatGPT. Já vamos falar sobre isso. Primeiro, Carolina de Deus. Tu não fazes ideia.

0: sei mesmo. 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

Taylor Swift na Rádio das Grandes Músicas, a tua RFM. Ela que, para manter os pormenores do casamento em segredo máximo, a data, a hora, o local, e eu percebo, porque certamente não ia ser só uma, duas, três pessoas, iam ser muitas as pessoas que iam aparecer naquele local. E o casamento é algo íntimo para se viver com a família, com os amigos, com as pessoas que nós escolhemos para viverem isso connosco mesmo. E para ela guardar isto no segredo máximo,

0: Bom regresso a casa com a tua RFM. Eu sou Inês Bento, já estou de saída, mas deixo-te em ótima companhia com a Ana Pinheiro e só com grandes músicas. Só relembrar-te que amanhã tens nova oportunidade de jogar ao Que Barulho É Este na RFM com o apoio da Century 21 no coração do bairro para melhor o aconselhar. Boa noite e beijinhos.
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27: Olá, viva, boa noite, sou José Carlos Silva. O Al Nassr sagrou-se campeão da Liga Saudita de Futebol. Esta noite bateu o Damac FC por 4-1. Cristiano Ronaldo contribuiu com 2 golos para o resultado Al Nassr, equipa que partilha em campo com João Félix e que é comandada por Jorge Jesus. De resto, Jesus soma agora 24 títulos na sua carreira, Cristiano Ronaldo 37. O Presidente da República condena a humilhação de manifestantes da flotilha às mãos do ministro israelita. António José Seguro diz que as humilhações públicas de seres humanos e tratamentos indignos merecem total repúdio e condenação. Marco Rubio voltou a criticar os aliados europeus da NATO por se recusarem a apoiar os Estados Unidos na guerra contra o Irão. Na Suécia, onde participa numa reunião de ministros dos negócios estrangeiros da NATO, o secretário de Estado norte-americano acusou os parceiros de beneficiarem de proteção sem assumirem responsabilidades. Até sábado vão manter-se elevadas as concentrações de poeiras no ar provenientes do Norte de África. As temperaturas vão estar também acima da média nos próximos dias, segundo o Instituto do Mar e da Atmosfera.
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30: Boa noite, sou Ana Pinheiro. Até à meia-noite, já sabes que contas comigo aqui na RFM, a Rádio das Grandes Músicas. E modéstia à parte, tenho aqui uma ótima playlist. Começamos com 10 músicas seguidas, como sempre. Olivia Dean, também a nova de Somber. Ele que testa sempre primeiro as suas músicas no TikTok para saber se funcionam ou não. E esta passou no teste, portanto, já está aqui na RFM. Ainda os da Weasel com Retratamento. Não te admito ires a lado nenhum.

FM. E o mais engraçado é que a cantei ontem para a minha filha de 8 meses. Vou dar-te um bom banho, vestir-te um pijama e meter-te na caminha, ler-te uma historinha. Desculpa este momento embaraçoso, mas contigo eu sinto-me à vontade. Sinto que já somos amigos. Agora em 10 músicas seguidas na RFM.

Chappell Roan, ela está de volta aqui na RFM com música nova, chama-se The Subway. E continuamos com as nossas 10 músicas seguidas para a tua noite de quinta-feira. Boa viagem, continua a aproveitar. Eu sou a Ana Pinheiro. Quero saber em que é que tu já cedeste, porque os teus amigos insistiram tanto que acabaste por ceder. Eu já te conto em que é que eu cedi hoje.

0: Foram 10 músicas seguidas na RFM e já a seguir continuamos com banda sonora de fim de semana. Portanto, já estás no espírito para o fim de semana. Vem Bibi Rexha com New Religion. Eu sou a Ana Pinheiro, prometi que te ia contar em que é que eu cedi hoje. A minha melhor amiga tanto insistiu comigo que eu achei é hoje o dia que eu vou ceder a comprar mais espaço na iCloud. Porque eu sou daquelas pessoas que nunca têm espaço no telemóvel, tenho sempre o armazenamento cheio. É uma chatice, ainda por cima agora fui mãe, portanto quero registar tudo. Impossível apagar qualquer vídeo, nem que seja a minha filha a fazer bolinhas com a boca. Acho que pais me vão compreender, portanto, olha, hoje cedi, quero saber em que é que tu já cedeste. Conta-me lá. Já a seguir então, Bibi Rexha.
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Será? É o Maninho com música nova. Já toca aqui na RFM, chama-se Frágil. E haverá coisa mais portuguesa do que nos queixarmos sempre do tempo. Quando está chuva, é porque está chuva. Quando está calor, é porque está calor. Quantas pessoas é que eu visto hoje a queixarem-se do calor? Eu cá não queixo, já tinha muitas saudades.

0: 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Já a seguir as notícias e daqui a pouco, Ella Langley.
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24: Olá, viva, boa noite. 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O PS aposta em relançar o diálogo social. É o que quer o líder do PS, José Luís Carneiro, que na semana que vem avança com uma proposta que visa relançar o diálogo com os parceiros sociais e melhorar a competitividade da economia e das empresas, com a valorização dos salários e formação qualificada dos trabalhadores. Numa conferência de imprensa esta noite, Carneiro acusou o governo de desconsiderar os parceiros sociais e de novo confirmou o voto contra as alterações às leis laborais. O ministro dos Negócios Estrangeiros português não revela se Portugal é a favor ou contra a proposta de alocação de 0,25% do PIB para apoio à Ucrânia. Confirma, contudo, que o tema esteve hoje em cima da mesa na cimeira informal do Conselho NATO-Ucrânia. Garante, contudo, que Portugal é totalmente solidário com a Ucrânia. Faltam dois helicópteros para ficar completo o dispositivo especial de combate a incêndios rurais. A Força Aérea confirma que há dois aparelhos em falta. Os meios de combate aos fogos foram reforçados sexta-feira para o nível Bravo. São previstos 37 meios aéreos. Fica bem com a RFM e a Ana Pinheiro.
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0: E já estamos quase, quase no final da semana. A avaliar pela previsão do tempo para este fim de semana, vai ser assim o primeiro fim de semana de verão. Por isso, se quiseres ir almoçar à praia, o melhor é tratar de marcar restaurante, porque está tudo a pensar no mesmo. Agora, 10 músicas seguidas na RFM, a começar com Ella Langley. E já a seguir...

Estás com as tuas 10 músicas seguidas aqui na RFM para te ajudar a desligar do trabalho. Depois desta quinta-feira, continuamos agora com Bella Kay. Esta chama-se I Love It, I Love It.

Mário na RFM, ela que está confirmada este ano para o Mel Calorama e estamos a menos de um mês de abrir a melhor época do ano para muitos, a época dos festivais de verão. Ainda vêm os santos antes disso, agora é que vai começar. A vida é muito melhor no verão. Não sei como é que algumas pessoas não concordam com isto. E também é melhor com música. Vamos a mais uma.

0: seguidas na RFM e já a seguir uma grande, grande música, Where Is My Husband, de Ray. Também trago para toda a gente que ainda está com Bieber Fever, Justin Bieber, depois disso. 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

0: Estou de saída, sou Ana Pinheiro. Amanhã há mais, às 10 da noite. Mas antes de me ir embora, ainda te convido a ir ouvir o episódio de hoje de Porchat GPT com o grande Fábio Porchat, que está agora no Café da Manhã da RFM. Ele é um dos maiores humoristas brasileiros e agora tem uma rubrica no Café da Manhã da RFM todos os dias às 8h50. Começou na segunda-feira, já tens vários episódios para ir ouvir. Está disponível nas plataformas de streaming e também no nosso site. Vem Ana Colasso com o Oceano Pacífico da RFM. 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Beijinhos.
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30: Boa noite, sou José Carlos Silva. Se o Chega se preocupar mais com a vida interna do que com o país, arrisca a tornar-se secundário para os portugueses. Quem o disse esta noite foi André Ventura, na abertura do Conselho Nacional do Chega, pediu aos que se opõem à sua liderança para que se juntem por Portugal nos próximos meses e que evitem distúrbio de sintonia e perturbação. Já o Primeiro-Ministro esteve esta noite em Sangalhos na Anadia, na gala de condecoração dos atletas olímpicos, paralímpicos e surdo-olímpicos, e desafiou o país a inspirar-se nos seus atletas e multiplicar o exemplo em todos os setores de atividade, e assumiu ainda que o governo que lidera tem uma paixão pelo desporto. Já o PS aposta em relançar o diálogo social. José Luís Carneiro promete na semana que vem avançar com uma proposta que visa relançar o diálogo com os parceiros sociais e melhorar a competitividade da economia das empresas, com valorização dos salários e formação qualificada dos trabalhadores. O Al Nassr sagrou-se campeão da Liga Saudita de Futebol. Esta noite bateu o Damak FC por 4-1. Cristiano Ronaldo contribuiu com 2 golos para o resultado do Al Nassr. Fica bem com a RFM, Ana Colasso e o Oceano Pacífico.
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mexer. Com a lua iluminada a um quarto. É assim que começa o Oceano Pacífico na RFM. 2 horas de grandes músicas calmas e alguma conversa. Boa noite, boa viagem. Estás com a RFM. Sou a Ana Colasso.

Há quem conduza para trabalhar, há quem trabalha conduzir e há quem conduza para fazer longas viagens de carro para aproveitar a vista e a própria viagem que faz. Hoje, dia de road trip, lembras-te de alguma que tenhas feito? As músicas têm outro valor, outro tempo e com certeza os quilómetros são muitas vezes substituídos por contagem de grandes músicas. Boa viagem com o Oceano Pacífico da RFM.

Mudar, esse verbo que assusta tantos e que entusiasma outros tantos. Mudar de casa, de trabalho, de estratégia. Às vezes mudar de telemóvel ou de computador. Ajuda a pensar que a mudança nos vai levar mais longe ou facilitar a vida. Antes de começar a mudança, nada como organizá-la. É meio caminho andado, principalmente se for acompanhada pelas grandes músicas calmas do Oceano Pacífico da RFM.

0: A noite. Dizem que a noite é companheira, dizem que a noite é confidente e muitas vezes a noite, que faz parte do dia, acaba por ser alguns dos melhores períodos desse dia. Tão cheio, sempre tão barulhento. Nada como a noite, principalmente se for ao som do Oceano Pacífico.
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0: Celebra-se hoje a memória de Santa Rita, religiosa italiana que morreu no dia 22 de maio de 1457. Casada e mãe de 2 filhos, tem uma história de vida marcada pelo sofrimento e pela paciência. Ficou viúva e, após ter perdido os filhos, ingressou num mosteiro das irmãs agostinianas. Já muito doente, num dia de inverno em que um manto de neve cobria tudo, Santa Rita desejou ver uma rosa. E, para grande surpresa, foi encontrada uma belíssima rosa no jardim da sua antiga casa, que lhe foi prontamente entregue. Por esta razão, neste dia, muitas rosas são levadas às igrejas onde se venera a imagem de Santa Rita de Cássia, considerada como a advogada das causas perdidas e a santa do impossível. Santa Rita de Cássia tem devotos por todo o mundo. Em Ermesinde, o santuário de Santa Rita é lugar de peregrinação para milhares de devotos desta mulher extraordinária. Pensa nisto. E boa noite.
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Dizem os estudos que aprender um instrumento musical aumenta ou melhora as notas a matemática. Eu estudei piano durante vários anos. Não me lembro de ter aumentado as notas a matemática, mas há uma coisa que melhorei, certamente. O foco, a concentração. E muitas vezes tenho saudades de voltar a estudar. Hoje é dia, não de estudar, mas de comprar um instrumento musical. Se já tiveres algum em casa, aproveita e volta a tirar-lhe notas. Estás com a Oceano Pacífico, estás com a RFM.

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1: A caminhar para a segunda onda do Oceano Pacífico na RFM, onda que vai ter de certeza mais grandes músicas calmas. Boa noite, estás com a RFM.
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1: Ele já tem Portugal na agenda, mais concretamente a Figueira da Foz, a Praia do Relógio. Dia 18 de julho, Luís Capaldi vai dar um grande concerto em RFM. Quem sabe se não nos encontramos por lá. Before You Go é a música que abre a segunda onda do Oceano Pacífico da RFM e está com certeza presente na lista de músicas dessa noite.